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1: Mix o som de Jesse D e B.O.B. agora, finalizando, pegue no zap de hoje, segunda-feira. Não esquece, 11 9 8 3 4 0 8 mil. Manda sua mensagem de áudio, pegue a sua música, que você ouve ela com a gente aqui na Mix. E o pegue no zap tá de volta amanhã, terça-feira, 7 da manhã.
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6: Está no ar a Voz do Brasil. As notícias do governo federal que movimentaram o país no dia de hoje.
7: Olá, uma boa noite.
8: Boa noite para você que nos acompanha em todo o país.
7: Segunda-feira, 20 de julho de 2026.
8: Vamos aos destaques da Voz do Brasil.
7: Agora é lei. Brasil conta com a estratégia nacional do Complexo Econômico Industrial da Saúde.
8: A legislação estabelece diretrizes para a pesquisa, o desenvolvimento e a produção de medicamentos, vacinas e outras tecnologias para o SUS. Márcia Fernandes.
9: A lei prevê medidas para incentivar a produção nacional de insumos e fortalecer cadeias produtivas internas, com o objetivo de ampliar a capacidade nacional de resposta em situações de crise.
7: E ainda, cuidotecas, universidades públicas estaduais podem instalar espaço.
8: Edital apoia a implantação da estrutura responsável por abrigar a criança enquanto a mãe frequenta as aulas. Luana Karen.
10: O edital vai oferecer 9.200.000 reais para que as universidades estaduais possam contratar profissionais, comprar material pedagógico e oferecer alimentação às crianças.
7: Tecnologia para ajudar no combate à violência contra a mulher.
8: Uma inteligência artificial auxilia quem procura o Ligue 180.
7: Quer saber mais sobre o assunto? Hoje nós conversamos com a Secretária Nacional de Enfrentamento à Violência contra Mulheres, Estela Bezerra.
8: Ela fala também sobre a importância do apoio para quebrar o ciclo de maus tratos.
11: Ninguém consegue fazer uma ruptura sozinho. Então, o primeiro movimento é uma mulher procurar alguém de sua confiança. O segundo movimento é procurar um serviço especializado.
7: Hoje, na apresentação da Voz do Brasil, Mariana Juman e Nazi Brum.
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7: O Brasil tem agora uma lei que regulamenta a produção de vacinas, medicamentos e insumos de saúde, voltada ao atendimento do SUS.
8: A medida consolida como política permanente instrumentos voltados ao fortalecimento da capacidade nacional de desenvolvimento, produção e inovação em tecnologias estratégicas para o SUS.
9: A lei cria a Estratégia Nacional do Complexo Econômico Industrial da Saúde. A legislação estabelece regras para o país produzir tecnologia própria no setor. Na prática, o texto define critérios para a produção em solo brasileiro de medicamentos, vacinas, equipamentos de diagnóstico e ingredientes farmacêuticos que abastecem o Sistema Único de Saúde. O ministro da Saúde, Alexandre Padilha, disse que a estratégia quer fortalecer laboratórios públicos e ampliar o acesso da população a tecnologias estratégicas de saúde.
12: É preparar o Brasil cada vez mais para respostas em emergência em saúde, dar uma previsibilidade importante para as empresas privadas investirem, dar uma outra dimensão para o que é o setor da saúde. Tanto naquilo que é os compromissos de garantir o atendimento à nossa população, quanto da saúde enquanto setor econômico.
9: A lei prevê medidas para incentivar a produção nacional de insumos e fortalecer cadeias produtivas internas, com o objetivo de ampliar a capacidade nacional de resposta em situações de crise, como destacou o ministro do Desenvolvimento, Indústria, Comércio e Serviços, Márcio Elias.
13: A pandemia mostrou isso para o mundo, a indesejável dependência de um continente ou de alguns países do fornecimento do que é essencial na área da saúde. Acho que a sanção do nosso PL 2583 hoje retoma essa tradição do país, do Brasil, na vanguarda do desenvolvimento do complexo econômico e industrial da saúde.
9: A estratégia também prevê mecanismos para a transferência de tecnologia entre instituições privadas e laboratórios públicos. Entre os projetos previstos estão o desenvolvimento de insulina glargina com produção integral no Brasil e de uma vacina contra o vírus sincicial respiratório associado a casos de bronquiolite. Reportagem Márcia Fernandes.
7: Empresas de revenda de ingressos devem ser transparentes com o consumidor sobre o seu papel.
8: Caso isso não aconteça, elas podem ser alvo de medidas cautelares, entre outras determinações.
7: É o que vamos ouvir agora na reportagem de Gabriela Noronha.
14: Quando você vai comprar um ingresso para um show ou teatro, por exemplo, pode acabar recorrendo a páginas na internet que fazem a revenda desses tickets. Mas essas plataformas precisam respeitar os direitos do consumidor. Se isso não ocorrer, ficam sujeitas a medidas cautelares do governo. É o caso de uma empresa que começou a ser investigada nesta segunda-feira por falta de transparência e insuficiência de informações essenciais ao consumidor, como detalhou Ricardo Morishita, secretário nacional do Consumidor.
15: Muita gente acaba contratando, mas não sabe que se trata de um mercado secundário. E claro, tudo isso leva a uma potencial indução do consumidor ao erro, a acreditar que está adquirindo o ingresso pelo canal oficial. Acho que isso é ruim para todos. É importante que o consumidor saiba, não seja enganado, não possa ser induzido a erro, garantir a informação e depois a própria boa-fé.
14: Como medida cautelar, a Senacom determinou que a plataforma passe a indicar de forma clara e destacada ao longo de todo o processo da venda que não constitui um canal oficial de venda dos eventos, que os ingressos são ofertados por terceiros e que podem ser vendidos por preços superiores aos dos canais oficiais. Em caso de não cumprimento da medida, a empresa poderá ser multada em R$100 mil por dia. Vitor Oliveira Fernandes, secretário nacional de Direitos Digitais, mencionou outras possíveis fraudes que fazem parte da investigação.
16: Uma outra preocupação que também surge nesses monitoramentos de mercado é o uso cada vez maior de robôs que funcionam verdadeiramente como cambistas digitais. Robôs que conseguem adicionar ingressos ao carrinho em milissegundos, que conseguem ocupar posições melhores nas filas dos ingressos e que conseguem até fazer o check-out automatizado em um tempo bastante rápido, de modo que o consumidor se torna dependente desse mercado secundário.
14: Lembrando que há PROCONs em todos os estados do país para a proteção e defesa dos direitos do consumidor. Além disso, é possível utilizar a plataforma consumidor.gov.br para registrar denúncias e reclamações. Reportagem Gabriela Noronha.
8: E durante a Copa do Mundo da FIFA 2026, o Ministério da Justiça e Segurança Pública participou da Operação Cartão Vermelho, realizada simultaneamente em 9 países.
7: A ação foi coordenada pelo Departamento de Justiça e pela Agência de Investigações de Segurança Interna dos Estados Unidos para combater a pirataria digital e física.
8: No Brasil, a atuação com foco no ambiente digital resultou no bloqueio de 309 domínios e 109 endereços de IP utilizados na transmissão ilegal de sinais de TV e streaming.
7: A operação teve como objetivo combater redes criminosas envolvidas que lucram ilegalmente com a venda de produtos físicos piratas, como camisetas de seleções, álbuns de figurinhas e artigos esportivos falsificados, e também com a retransmissão digital não autorizada dos jogos do Mundial.
8: pagamento do Bolsa Família começou hoje aos beneficiários do programa.
7: Em cidades onde foi decretada a situação de emergência ou calamidade pública pelo governo federal, o recurso foi unificado.
17: Começou nesta segunda-feira, dia 20, o pagamento do Bolsa Família referente ao mês de julho. Os depósitos seguem um calendário escalonado, conforme último dígito do número de identificação social, o NIS. Neste mês, o benefício tem valor médio de R$ 679,19. Para receber o auxílio, é preciso atender aos critérios do programa, manter o cadastro único atualizado e cumprir as exigências nas áreas de saúde e educação, como frequência escolar, vacinação em dia e acompanhamento pré-natal, quando necessário. Os beneficiários podem movimentar o dinheiro de forma digital pelo aplicativo Caixa Tem, utilizados na função débito com cartão do programa ou sacados em terminais de autoatendimento da Caixa, casas lotéricas e correspondentes Caixa Aqui. Já as famílias que vivem em municípios com situação de emergência ou calamidade pública reconhecida pelo governo federal recebem um benefício nesta segunda-feira sem seguir o calendário do NIS. A medida beneficia moradores de cidades do Amazonas, Roraima, Paraná, Sergipe, Paraíba e Rio Grande do Norte, afetadas por eventos como estiagem e enchentes. Thaisa Vitória para a Voz do Brasil.
8: E estão abertas as inscrições para o Prêmio Brasil que Alimenta até o dia 31 de julho.
7: A iniciativa vai reconhecer 40 ações desenvolvidas por organizações da sociedade civil para o combate à fome.
8: Podem participar organizações que estejam em funcionamento há pelo menos 3 anos e mantenham iniciativas em andamento.
7: O valor total da premiação é de R$ 700 mil, distribuídos entre as 20 melhores iniciativas.
8: O edital com as informações está disponível em gov.br/mds.
7: As mulheres têm agora um novo aliado na luta contra a violência, um chatbot do Ligue 180.
8: É um robô atendente que vai trazer prontamente informações sobre os direitos das mulheres, legislação e serviços da rede de atendimento.
7: A ferramenta de inteligência artificial vai fazer uma curadoria diária da base de informações utilizadas pelas atendentes da Central de Atendimento à Mulher.
8: Mas o atendimento humanizado, em que as vítimas podem conversar diretamente com uma pessoa, vai seguir. E nós conversamos sobre isso com a secretária nacional de enfrentamento à violência contra as mulheres, Estela Bezerra. Acompanhe. Secretária Estela, bem-vinda à Voz do Brasil. Vamos começar falando desse novo chatbot do Ligue 180. Como é que ele funciona? O que que ele oferece de novo para as mulheres?
18: Olha, o chatbot, primeiro prazer estar aqui, uma saudação a todo mundo que está nos ouvindo, nos assistindo. O chatbot, ele é mais uma tecnologia, ela é desenvolvida muito pelo campo do mercado, mas a tecnologia também pode servir à cidadania, né? Então, o que nós estamos colocando é mais um meio de acesso para que as mulheres em situação de violência, elas possam acionar a Central 180, seja para pedir uma informação ou seja para que ela tenha uma acolhida rapidamente sobre a situação de violência que ela está vivenciando. A violência contra as mulheres, ela tem várias tipologias. O Brasil ainda não tem uma imersão e uma compreensão dessas várias tipologias, mas elas oprimem mulheres em todo o território. E aí o chatbot, inclusive, dialoga com a juventude e traz mais uma opção, mas ela não tira a humanização do serviço nem do atendimento.
19: Quer dizer que com um robô, o atendimento humano também segue, né? As mulheres ainda conseguem atendimento humanizado ligando para o número 180.
18: O chatbot, ele pode estar assentado numa inteligência artificial, mas ele também pode estar nos princípios do atendimento. E nesse caso, ele está nos princípios do atendimento. Não há uso de inteligência artificial. Depois que se tabula ali o tipo de demanda que é trazida, imediatamente você pode recorrer a um atendimento humanizado e aquela demanda vai ser acompanhada humanamente. Nós temos mais de 360 atendentes, 24 horas para fazer esse serviço.
8: Onde é que elas acessam o chatbot?
18: Olha, tanto pelo telefone como ela pode acessar pelo site da nossa página no Ministério das Mulheres. Nós temos todas as tecnologias que você pode recorrer. O 180 tem um grande painel. 22% das procuras no Ministério das Mulheres são justamente pelo 180.
19: E há também outras ferramentas, né? Como o WhatsApp, por exemplo, né? Como é que ele pode ser acessado por quem queira orientações ou mesmo ajuda?
18: Olha, o 180, ele já tinha o WhatsApp implementado. O WhatsApp é uma linha direta. Depois que a gente fazia o atendimento direto, humanizado, ainda se perguntava se você queria receber alguma informação pelo 180, né? Então, o WhatsApp não é uma ferramenta em que a gente acessa a qualquer mulher. A gente prioriza o sigilo da informação. Muitas vezes as mulheres podem receber ou tem o telefone monitorado e isso pode ser uma situação de risco, mas o WhatsApp do 180, ele fica disponível para qualquer mulher que liga para o 180 e ele também pode ser acessado através da nossa página com o íconezinho que dá disponibilidade ao 180.
8: Agora, as atendentes do Ligue 180, elas passam por uma qualificação, né, específica para prestar esse tipo de atendimento. O que está incluído na preparação delas?
18: Olha, desde a taxonomia, porque a gente tem violência, desde violência vicária, que recentemente foi reconhecida como uma tipologia própria de crime, até a violência patrimonial, a violência psicológica, são tipologias de violência que às vezes é difícil de você identificar. Muitas mulheres vão e se identificando que vivem aquele tipo de violência na medida em que alguém vai falando que aquilo é violência. Então, todas essas atendentes, elas são preparadas, qualificadas em compreender a legislação e compreender a manifestação desse tipo de violência. Elas também têm um aparo psicológico, porque é muito doloroso e é muito difícil você passar o dia inteiro ouvindo narrativas de violação de direitos e de violência. Então, elas têm uma retaguarda de psicologia, de atendentes, né? E fazem grupos de conversar sobre esse tema. E agora nós estamos inaugurando uma especialização para que elas tenham uma melhor qualificação, mas também um reconhecimento acadêmico de que elas são profissionais especializadas no atendimento às mulheres em situação de violência.
8: Só para a gente esclarecer, a senhora mencionou a violência vicária, que é um tipo novo, né? Um tipo penal novo, e aí muita gente provavelmente não conhece. Ela ocorre quando o companheiro agride familiares, né? Filhos, pais, para atingir a mulher, né?
18: O agressor praticante de violência doméstica, ele nunca só viola as mulheres. Ele viola os filhos, ele agride a sogra, ele agride os cunhados, mas ele tem uma predileção pelos filhos. Os filhos é um modo, é um instrumento de ofender. Se você, às vezes, me der um tapa, o tapa dói, mas dói mais se você bater no meu filho. Isso é uma coisa muito concreta. E o pior caso que nós acompanhamos foi aquele caso de Thales Machado, aqui no estado de Goiás, onde ele executou os dois filhos e ainda construiu através, se suicidou, mas antes disto construiu a narrativa de que a ex-esposa ou a mãe das crianças é que era responsável por tudo aquilo, e ela, por conta disso, não conseguiu sequer acompanhar o velório dos filhos.
19: Secretária, o Ministério das Mulheres também apresentou recentemente em Salvador as diretrizes nacionais das Casas da Mulher Brasileira. O que que elas estabelecem sobre esse serviço?
18: A atualização das diretrizes era uma necessidade. A casa está fazendo 10 anos. A primeira casa foi inaugurada ali em 2015, né, no estado de Mato Grosso do Sul. Durante esses 10 anos, muita coisa mudou, inclusive de legislação. Nós temos muita tecnologia que avançaram durante essa década e era necessário fazer um alinhamento. Hoje temos 13 casas, uma projeção de mais casas. É natural que a política pública vá se expandindo por todo o território, e era necessário a atualização das diretrizes, porque a Casa da Mulher Brasileira, ela é o mais completo, mas ela é mais complexo serviço de uma política pública. Ela junta no mesmo espaço poderes como o poder executivo e o poder do sistema de justiça, judiciário. Lá funciona a vara de família, lá funciona o Ministério Público, mas também tem a Secretaria de Segurança Pública com a Delegacia Especializada da Mulher, o serviço psicossocial que atende lá dentro, tem também a possibilidade da mulher, por uma questão de risco, ficar acomodada num abrigamento temporário dentro dessa casa. Então, como são serviços complexos, de alta complexidade, com intersetorialidade e
11: institucionalidade, as diretrizes se atualizaram para que o serviço tenha mais azeitamento e seja muito mais eficiente, para que não haja nenhum erro de protocolo de serviços tão complexos.
8: Agora, secretária, acho que a pergunta mais importante da nossa entrevista é essa que vem agora. Uma mulher que esteja nos ouvindo e que se reconheça numa situação de violência, mas que tenha dificuldades em sair dessa situação, seja por motivos financeiros ou quaisquer outros, como é que ela pode começar a pedir ajuda? A gente falou aqui de Casa da Mulher Brasileira, de Ligue 180, mas por onde ela começa? Qual o primeiro passo?
11: Olha, geralmente uma mulher que vive em situação de violência, ela nega que vive em situação de violência, essa negação vai de 3 a 10 anos. Se ela tem no ciclo de amizade dela e uma forma de impedir que a mulher recorra a alguém, um agressor que vive dentro de casa, que ameaça constantemente, ele inibe a relação dessa mulher com seus familiares e também com suas amigas. Essa é uma maneira de manter a mulher isolada. Então, o principal movimento que uma mulher precisa fazer quando ela está vítima de violência é procurar alguém da sua confiança, alguém que ame e respeite ela verdadeiramente, para ela poder compartilhar dessa situação que ela vive. Geralmente, o primeiro ciclo de apoio vem das amigas e da família. Quando você não encontra essa possibilidade, é preciso procurar ou a delegacia, ou o centro de referência da mulher, ou mesmo a Casa da Mulher Brasileira, que é um serviço de porta aberta. Geralmente as mulheres só conseguem fazer esse movimento quando a violência já não ameaça mais só a vida dela, ameaça a vida dos filhos. Então as mulheres conseguem fazer uma ruptura. Por isso que programas como esse, a gente falar do assunto, dizer que a violência acontece e que ela não é naturalizada e que ela pode ser rompida, é necessário. Muitas mulheres vivem em situação profunda de isolamento e não conseguem fazer a ruptura sozinha. Ninguém consegue fazer uma ruptura sozinha. Então, o primeiro movimento é uma mulher procurar alguém de sua confiança. O segundo movimento é procurar um serviço especializado. E se ela for a um serviço bancário, sendo oprimida por violência patrimonial, ela também deve pedir ajuda. Hoje, a Caixa Econômica tem um serviço para acolher mulheres nessa situação. Ou se ela for a um serviço de saúde, ela também pode pedir ajuda ao serviço de saúde para poder fazer a ruptura da violência. Sozinha ninguém consegue.
19: Muito bem, nós conversamos com Estela Bezerra, secretária nacional de enfrentamento à violência contra as mulheres. Muito obrigado, secretária, por sua entrevista aqui à Voz do Brasil.
11: Eu que agradeço a vocês.
20: Conciliar os estudos e a maternidade é uma missão desafiadora para muitas mães que ocupam as universidades.
8: Mas nas cuidotecas, as mães podem deixar seus filhos na hora das aulas.
20: O serviço já é oferecido em universidades federais e agora está aberto para universidades públicas estaduais.
8: As interessadas têm até o dia 15 de setembro para se inscrever em edital do Ministério das Mulheres.
21: Um espaço público, seguro e gratuito, onde crianças de 3 a 12 anos de idade são acolhidas enquanto os responsáveis, principalmente as mães, estudam. Assim é a Cuidoteca, serviço oferecido em universidades federais como a de Brasília. Na UNB, a iniciativa teve início no começo deste ano e atendeu 23 crianças no período noturno. Para o segundo semestre, 40 vagas serão oferecidas. A coordenadora pedagógica da Cuidoteca da UNB, Letícia Teles, falou sobre a receptividade do serviço.
22: A Cuidoteca promoveu ali um espaço onde a criança pode ser criança, porque eles podem realmente brincar, socializar. E as mães têm um feedback, assim, incrível.
21: Agora, o serviço de Cuidoteca será expandido para universidades estaduais. O edital aberto pelo Ministério das Mulheres vai oferecer 9 milhões e 200 mil reais para que as universidades estaduais possam contratar profissionais, comprar material pedagógico e oferecer alimentação às crianças. Em contrapartida, as unidades deverão providenciar espaço físico, infraestrutura e apoio operacional. Cada universidade selecionada poderá receber até 240 mil reais para manter o serviço. Segundo Juliana Cores, coordenadora geral de políticas de cuidado do Ministério das Mulheres, há recursos suficientes para contemplar todas as universidades estaduais do país.
23: A gente pensou nas universidades estaduais devido ao número de mulheres, que é um número relevante, e a gente conseguiu aqui aportar um recurso que é suficiente para abarcar todas as universidades estaduais. E o que a gente quer é que cada vez mais cresça essa cultura da cuidoteca. A gente interpreta como um dos pontos cruciais aí para a tranquilidade dessas mulheres.
21: O envio de propostas pelas universidades estaduais deve ser feito até o dia 15 de setembro por meio da plataforma transferegov.br. As unidades selecionadas deverão ofertar o serviço de cuidoteca por 12 meses. Reportagem Luana Karen.
7: E além do edital para as universidades estaduais, seguem abertas até o dia 1º de agosto as candidaturas para a chamada estratégica Unicuidotecas.
8: Nesta chamada, o Ministério da Educação, em parceria com o Ministério do Desenvolvimento e Assistência Social, Família e Combate à Fome, vai selecionar 50 universidades federais para a implantação de espaços gratuitos de acolhimento infantil nas instituições.
7: Os espaços visam atender filhos de alunos, professores, servidores técnicos e trabalhadores terceirizados.
8: Cada universidade federal selecionada terá capacidade para atender 40 crianças simultaneamente.
7: O envio das propostas deve ser feito por meio eletrônico. Os detalhes estão disponíveis em gov.br/mec.
8: O transporte aéreo brasileiro registrou 65 milhões e 200 mil passageiros no primeiro semestre desse ano.
7: De acordo com o relatório da Agência Nacional de Aviação Civil, a ANAC, mais de 50 milhões nos voos domésticos e 15 milhões nos voos internacionais.
8: Só no mês de junho, o total de passageiros chegou a 10 milhões e 300 mil pessoas.
7: O transporte de carga nos aeroportos brasileiros registrou o crescimento de janeiro a julho deste ano.
8: Foram mais de 673 mil toneladas transportadas em níveis nacionais e internacionais.
7: E essas foram as notícias do governo federal.
8: Uma realização da Secretaria de Comunicação Social da Presidência da República.
7: Com produção da Empresa Brasil de Comunicação.
8: Fique agora com as notícias do Poder Judiciário e do Congresso Nacional. Boa noite.
7: Boa noite e até amanhã.

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1: Você vai ouvir agora notícias do Poder Judiciário.
2: Em Angola, presidente do STF propõe ampliar cooperação entre cortes constitucionais na defesa da democracia.
3: TSE divulga dados sobre o eleitorado brasileiro.
2: TST entende que CNPJ ativo não basta para provar que a empresa continua em operação.
3: Boa noite, eu sou o Arthur Filho.
2: E eu sou Walter Lima.
3: O presidente do STF e do CNJ, ministro Edson Fachin, defendeu em Luanda, na Angola, o fortalecimento da cooperação entre tribunais constitucionais para proteger a democracia.
2: A manifestação ocorreu durante reunião com Laurinda Prazeres Cardoso, presidente do Tribunal Constitucional de Angola. Marta Ferreira.
4: Ao abrir o encontro, Fachin disse que a relação entre os dois tribunais deve ser ampla, permanente e voltada à construção de uma agenda comum para os próximos anos.
5: Cuidaremos de uma pauta de cooperação centrada no fortalecimento da capacidade institucional de nossos tribunais.
4: O presidente do STF ressaltou que as democracias constitucionais enfrentam desafios comuns em diferentes partes do mundo, especialmente diante do avanço de movimentos autoritários que buscam enfraquecer as instituições por dentro. Para Fachin, os tribunais constitucionais ocupam posição central na preservação do Estado Democrático de Direito e defendeu o fortalecimento da cooperação entre as cortes constitucionais para compartilhar experiências e consolidar referências democráticas capazes de enfrentar tendências autoritárias observadas em diversos países.
3: O TSE divulgou nesta segunda-feira os dados do eleitorado brasileiro.
2: As estatísticas indicam que mais idosos e mais indígenas estão aptos a votar. Jane Costa.
6: Mais de 158 milhões de brasileiras e brasileiros estão aptos a votar no dia 4 de outubro, primeiro turno das eleições. São Paulo, maior colégio eleitoral do país, reúne mais de 34 milhões de eleitoras e eleitores, representando 21,48% do total. Em seguida, aparecem Minas Gerais e Rio de Janeiro. O eleitorado no exterior aumentou, são quase 929 mil. A maioria do eleitorado tem entre 40 e 44 anos, com mais de 15 milhões de pessoas. Os dados também revelam avanços no preenchimento da autodeclaração de raça e cor, tornando o cadastro eleitoral mais diverso e reduzindo significativamente o número de registros sem essa informação.
3: CNPJ ativo não basta para provar que a empresa continua em operação, segundo o TST.
2: Integrante da Comissão Interna de Prevenção de Acidentes e de Assédio pretende usar o dado para assegurar estabilidade. Larissa Batista.
7: O trabalhador alegou que a empresa continuava funcionando, já que o CNPJ da instituição sediada em Piracicaba, São Paulo, permanecia ativo. Mas o TST entendeu que isso, por si só, não comprova que a unidade ainda esteja em operação. Como o contrato de prestação de serviços foi encerrado e a CIPA deixou de existir naquele local, a corte decidiu que o auxiliar de produção não tinha direito à estabilidade no emprego e manteve a demissão. A decisão foi unânime.
3: Após a Lei 14.752 de 2023, judiciário não pode multar advogados por abandono de causa.
2: Com esse entendimento, o STJ afastou a multa aplicada a advogados que faltaram à sessão do Tribunal do Júri. Fátima Uchoa.
8: Os advogados pediram o cancelamento do júri e justificaram a ausência alegando que a promotora responsável teria publicado nas redes sociais um vídeo sobre o crime, o que comprometeria a imparcialidade do julgamento. Mas a Justiça do Rio Grande do Sul aplicou uma multa de 10 salários mínimos. Na sexta turma do STJ, o ministro relator Sebastião Reis Júnior observou que os advogados poderiam ter questionado a suposta nulidade em juízo pelos meios processuais adequados. No entanto, nessa situação já estava em vigor a lei lei que revogou a aplicação da multa por abandono de causa. E segundo o ministro, após essa mudança legislativa, eventual falta deve ser apurada exclusivamente pela Ordem dos Advogados do Brasil.
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3: A você, uma boa noite.
2: E até amanhã.
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1: Eu sou Humberto Pinheiro e estes são os destaques de hoje do Jornal do Senado, que começa agora. A autonomia do Banco Central e novas regras para a saúde avançam na CCJ. Jovens que saem de abrigos podem ganhar cotas no ensino federal. Eleitores com deficiência ou mobilidade reduzida terão direito a transporte gratuito. Boa noite. A Comissão de Constituição e Justiça aprovou neste primeiro semestre a proposta de emenda à Constituição, que busca assegurar um orçamento próprio.

0: Aposentadoria diferenciada para agentes comunitários de saúde e combate às endemias. Repórter Bruno Lourenço.
1: Uma das propostas de emenda à Constituição aprovadas na Comissão de Constituição e Justiça transforma o Banco Central de Autarquia para entidade pública de natureza especial, com autonomia técnica, administrativa, orçamentária e financeira. O relator, senador Plínio Valério, do PSDB do Amazonas, defendeu a medida.
2: Essa autonomia, ela fortalece não só o sistema financeiro brasileiro, traz segurança, traz muita segurança para todos nós.
1: Já a PEC, que assegura o direito à aposentadoria diferenciada de agentes comunitários de saúde, de combate às endemias e de agentes indígenas de saúde e de saneamento, passou pela CCJ e pelo plenário. A proposta teve como relator o senador Irajá, do PSD do Tocantins, que destacou o papel desses profissionais na ponta da saúde.
3: Um reconhecimento de um trabalho histórico dedicado por toda uma vida a essas pessoas que são brasileiros e brasileiras, que são, como eu costumo dizer, o SUS do Brasil de carne e osso.
1: Outra proposta de emenda à Constituição aprovada na CCJ vincula o piso salarial da enfermagem a uma jornada máxima de trabalho de 36 horas semanais.
0: O Senado aprovou e enviou para a sanção presidencial um projeto que cria regras para as parcerias entre escolas e pontos e pontões de cultura. A proposta pretende ampliar o acesso de estudantes a atividades culturais e fortalecer a integração entre educação e cultura. A iniciativa estabelece requisitos para a celebração dessas parcerias e busca incentivar ações culturais no ambiente escolar. Os detalhes na reportagem de Márcio Maturana.
4: Pontos e pontões de cultura são associações sem fins lucrativos com atividades culturais dentro das comunidades. Hoje, essas associações já podem fazer parcerias com redes de ensino superior, técnico e básico, mas o projeto define critérios para isso. O texto aprovado no plenário do Senado foi o relatório que o senador Humberto Costa, do PT de Pernambuco, apresentou na Comissão de Educação. Ele resumiu os pontos principais da proposta.
5: Esta proposição inova ao estabelecer duas balizas essenciais que a legislação vigente não contempla: a exigência de que a parceria seja consonante com a proposta pedagógica de cada escola, preservando assim a autonomia escolar, e a prioridade para pontos e pontões de cultura situados nas proximidades da comunidade escolar, de modo a fortalecer os vínculos territoriais e culturais já existentes.
4: Quando entrar em vigor, a lei vai mudar a Política Nacional de Cultura Viva, que busca ampliar o acesso da população aos direitos culturais.
0: Foi apresentada no Senado uma proposta de emenda à Constituição que busca garantir a continuidade dos programas estaduais, distritais e municipais de incentivo à cultura e ao esporte. A medida preserva mecanismos de apoio mesmo após a implementação da reforma tributária. A proposta permite que estados, o Distrito Federal e os municípios continuem concedendo incentivos fiscais a esses setores por meio de créditos do Imposto sobre Bens e Serviços, o IBS. A reportagem é de Douglas Castilho.
6: Foi apresentada no Senado Federal a proposta de emenda à Constituição que assegura a sobrevivência dos programas locais de incentivo fiscal voltados à cultura e à prática desportiva. A medida altera as regras da reforma tributária para permitir que estados, o Distrito Federal e os municípios continuem a estimular esses setores por meio de créditos compensatórios do Imposto sobre Bens e Serviços, o IBS. Sem essa alteração, o novo modelo de unificação tributária sobre o consumo extinguiria gradualmente esses mecanismos regionais de incentivo indireto até o ano de 2032. Pelo projeto, o Comitê Gestor do IBS vai definir as regras técnicas para a concessão e o registro desses créditos. Já os estados, o Distrito Federal e os municípios terão de aprovar leis próprias para criar seus próprios programas. O autor da iniciativa, senador Carlos Portinho, do PL do Rio de Janeiro, ressaltou que as leis locais sustentam uma ampla cadeia produtiva e criam milhares de empregos que, segundo ele, vão além dos holofotes.
7: A gente muitas vezes pensa só no artista ou no jogador de futebol, mas na verdade é todo um ecossistema que tem. É o produtor cultural, é o pessoal que trabalha para os eventos, né? As empresas de eventos, são muitos empregos que geram esse fomento. Com a reforma tributária ficou ameaçado. e a gente já se antecipou a esse problema, assim podendo incentivar e fomentar essas duas indústrias que eu chamo é a indústria do entretenimento. A gente tem que ver cultura e esporte como uma grande indústria do Brasil.
6: A proposta

0: também determina que o valor desses incentivos serão pagos pelo Estado, pelo Distrito Federal ou pelo município que criar o programa. Além disso, os benefícios terão de seguir regras rígidas de avaliação, transparência e controle social. A PEC, que conta com a assinatura de outros 26 senadores, será analisada pela Comissão de Constituição e Justiça.
1: Nas eleições deste ano, eleitores com deficiência ou mobilidade reduzida terão direito a transporte individual gratuito, oferecido pela Justiça Eleitoral. O programa Seu Voto Importa, do Tribunal Superior Eleitoral, tem como objetivo promover a inclusão e reduzir as dificuldades de deslocamento para que o cidadão vote. Para garantir o atendimento no dia da votação, o interessado deverá solicitar o transporte gratuito até 14 de setembro. O pedido poderá ser feito pelo próprio eleitor ou por seus representantes legais, de forma presencial, diretamente no cartório eleitoral da zona correspondente ou por canais remotos e eletrônicos. Também será necessária a apresentação de autodeclaração ou de documento que comprove a deficiência ou a dificuldade de locomoção. O primeiro turno das eleições será realizado em 4 de outubro. O senador Paulo Paim, do PT do Rio Grande do Sul, manifestou apoio à proposta de emenda à Constituição que altera a forma de contribuição previdenciária das empresas. O texto da PEC propõe substituir a contribuição incidente sobre a folha de salários por uma base de cálculo sobre o faturamento bruto das empresas.
2: Essa mudança é necessária por diversos motivos. Empresas com grande faturamento, mas que empregam pouca mão de obra, como o setor financeiro, passaria a contribuir mais.
1: Jovens que deixaram abrigos e casas lares ao completar 18 anos podem ganhar cotas no ensino superior e nas escolas técnicas federais. A proposta foi aprovada pela Comissão de Direitos Humanos do Senado. O projeto busca ampliar as oportunidades de educação para quem cresceu em acolhimento institucional e agora segue para análise da Comissão de Educação. A reportagem é de Rodrigo Rezende.
3: Crianças e adolescentes que aguardam uma definição sobre processos de adoção ou por outro motivo estão impossibilitados do convívio familiar podem viver no chamado acolhimento institucional, em locais como abrigos ou casas-lares. Um projeto aprovado na Comissão de Direitos Humanos, de autoria do senador Jorge Cajuru, do PSB de Goiás, quer garantir aos jovens que vivem ou viveram nessa situação até os 18 anos, ou seja, não foram adotados e alcançaram maioridade, uma cota nos processos seletivos para o acesso ao ensino superior e às escolas técnicas federais. O relator do projeto, o senador astronauta Marcos Pontes, do PL de São Paulo, afirma que a ideia colabora com a diversidade no meio acadêmico.
4: A proposição realiza a importante missão de conferir oportunidades a pessoas oriundas de acolhimento institucional. Lembrando que acolhimento institucional é diferente de instituições como a Fundação Casa com menores infratores. É outro tipo de público.
3: Marcos Pontes incluiu no projeto uma previsão de avaliação a cada 10 anos dessa política de cotas. A proposta segue para análise da Comissão de Educação do Senado.
1: Com trabalhos técnicos de João Lira, o Jornal do Senado fica por aqui. Acompanhe agora as notícias da Câmara dos Deputados. Boa noite e até amanhã.
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6: Câmara aprova projetos que garantem direitos de pessoas com deficiência.
7: Avança a proposta que reforça a política de prevenção ao câncer de pulmão.
8: Projeto de lei aumenta a pena para tráfico de drogas com uso de aeronaves.
9: Policiais em serviço poderão usar o transporte público de forma gratuita.
10: Boa noite. A Comissão de Viação e Transportes da Câmara aprovou a gratuidade no transporte público para policiais em serviço. A repórter Sofia Peçanha tem mais detalhes.
11: A Comissão de Viação e Transportes aprovou o projeto que estabelece a gratuidade no transporte público coletivo para policiais civis e militares em exercício. Pelo texto, o benefício será válido para ônibus urbanos e intermunicipais, metrô, trens suburbanos e metropolitanos, barcas e catamarãs. Para ter acesso ao benefício, o policial precisa estar em serviço, uniformizado e apresentar a identificação funcional válida. O relator da proposta na comissão, o deputado Zé Trovão, do PL de Santa Catarina, destacou que a presença de policiais nos veículos pode contribuir para aumentar a segurança dos passageiros.
12: Olha, primeiro que quando você coloca um policial num transporte público, você cria segurança para quem está lá dentro.
11: A proposta também estabelece que a gratuidade só poderá ser utilizada quando houver assentos disponíveis sem prejudicar quem pagou a passagem. Ou seja, os passageiros pagantes continuam tendo prioridade no uso dos lugares. Além disso, as empresas e concessionárias dos coletivos deverão informar o direito por meio de avisos visíveis ao público. Caso não cumpram a regra, podem sofrer penalidades previstas na legislação. O projeto também foi aprovado pela Comissão de Segurança Pública e Combate ao Crime Organizado. O relator, o deputado Coronel Meira, do PL de Pernambuco, argumentou que os policiais enfrentam jornadas prolongadas e, muitas vezes, precisam de condições diferenciadas para o deslocamento após o serviço. Em concordância na Comissão de Viação e Transportes, o deputado Zé Trovão ressaltou o impacto econômico da medida para esses profissionais.
12: Então, a gente criou uma norma que, se ele entender por bem de usar aquele transporte, ele vai, além de ajudar a sociedade, ele vai poder economizar no combustível para ter um pouquinho mais de salário no final do mês.
11: Hoje, a gratuidade para policiais já existe em algumas regiões, como no Distrito Federal, mas depende de normas locais e não é padronizada em todo o país. A proposta, apresentada pelo deputado Capitão Augusto, do PL de São Paulo, busca criar regras nacionais que reconheçam a importância dos profissionais da segurança pública e facilitem o deslocamento durante o exercício da função. O projeto que garante gratuidade no transporte público para policiais segue para análise na Comissão de Finanças e Tributação. Da Rádio Câmara de Brasília, Sofia Peçanha.
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14: Segurança Pública.
15: A proposta que aumenta a punição para tráfico de drogas com uso de aeronaves avançou na Câmara. A repórter Maria Neves tem os detalhes.
16: A Comissão de Constituição e Justiça da Câmara dos Deputados aprovou o projeto que aumenta as penas para o tráfico de drogas praticado com o uso de aeronaves. Pela proposta, quem usar aviões ou helicópteros para o tráfico ficará sujeito a pena de 10 a 20 anos de reclusão, além de multa. O valor da multa depende da situação econômica do réu e é calculada em dias multa, podendo variar de 2 mil a 4 mil dias multa. Cada dia multa corresponde a um valor em salários mínimos e hoje varia entre 50 e 8.105 reais. O texto aprovado foi a versão apresentada pelo relator na Comissão de Segurança Pública, deputado Sargento Faur, do Paraná, ao projeto do deputado Cobalcini, do MDB de Santa Catarina. Sargento Faur ressalta que a legislação atual já prevê aumento de penas para algumas circunstâncias do tráfico, mas não diferencia de modo específico o uso de aeronaves. Para ele, a gravidade e potencial lesivo do uso desse tipo de transporte justificam a criação de um tipo qualificado autônomo.
17: O emprego de aeronaves nesse tipo de crime permite que os criminosos escapem das barreiras terrestres e fluviais, aproveitando-se da vastidão territorial e das fragilidades do espaço aéreo, o que compromete a eficácia das ações de segurança. Tal realidade impõe ao Estado a necessidade de intensificar os mecanismos de controle e adotar sanções penais mais duras, a fim de desestimular essa modalidade de crime.
16: O texto aprovado também prevê aumento de pena para quem utiliza aeronave para transportar maquinário, aparelho ou qualquer outro objeto destinado à produção de drogas. A pena prevista nesse caso é de 6 a 15 anos de reclusão e multa, de 2 mil a 3 mil dias multa. A proposta, que aumenta penas para crimes relacionados ao tráfico de drogas com uso de aeronaves, ainda terá de ser votado pelo plenário da Câmara. Se aprovado, seguirá para análise do Senado. Da Rádio Câmara de Brasília, Maria Neves.
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19: Educação.
10: Sidney Leite, do PSD do Amazonas, comemora a aprovação da medida provisória que reajusta o piso salarial dos professores em R$ 5.130,38. O congressista também destaca a garantia de aumento real anual acima da inflação em todo o país.
20: Eu destaco que essa é uma luta e uma empreitada de todos nós, no sentido de garantir dignidade, reconhecimento, mas acima de tudo, valorização dessa que é uma profissão tão importante. Essa é, sem dúvida nenhuma, uma conquista histórica para esses trabalhadores que fazem a diferença no presente e no futuro. Eu sou daqueles que acredita na educação pública gratuita e de qualidade. E vindo do Estado, com as dimensões do Estado do Amazonas, que é o maior estado da federação, com realidades extremas, essa é, sem dúvida nenhuma, uma vitória importante desses trabalhadores que muitas vezes não têm esse reconhecimento por parte do governo do Estado.
21: Sidney Leite reforça que caberá ao Ministério da Educação divulgar anualmente a tabela de reajustes. Para ele, a conquista representa o reconhecimento da educação pública como pilar de desenvolvimento e como instrumento essencial no combate à desigualdade educacional no país.
19: Saúde.
10: A Comissão de Saúde aprovou o projeto que reforça a política de prevenção ao câncer de pulmão. A repórter Júlia Lopes traz mais informações sobre o texto.
22: A Comissão de Saúde da Câmara dos Deputados aprovou uma proposta que estabelece novas diretrizes para a política de rastreamento e diagnóstico precoce de câncer de pulmão no Sistema Único de Saúde, o SUS. O objetivo é melhorar a sobrevida dos pacientes e reduzir a mortalidade causada pela doença. Atualmente, a Política Nacional de Prevenção e Controle do Câncer já abrange ações de prevenção, tratamento, pesquisa e monitoramento do câncer. No entanto, o projeto busca detalhar essas diretrizes especificamente para o câncer de pulmão, com a criação de protocolos de rastreamento integrados à atenção primária e o reforço no combate ao tabagismo. Entre as medidas previstas estão a busca ativa de pacientes no âmbito da atenção primária à saúde, com a atuação de agentes comunitários e de combate a endemias, para identificar grupos de alto risco e encaminhá-los para exames de rastreamento. A deputada Flávia Moraes, autora da proposta, afirmou que a medida, além de ampliar o diagnóstico precoce e contribuir para a redução da mortalidade, também fortalece a estrutura de atendimento no SUS, com profissionais especializados e a ampliação do acesso a exames.
23: Vai permitir a qualificação, a formação de profissionais, a disponibilização do espirômetro, dos exames, dos equipamentos para a realização desses exames. E, com certeza, com o diagnóstico precoce, é possível iniciar mais cedo o tratamento da doença, ter um resultado mais efetivo. Isso representa menos sofrimento para o paciente, menos custo para o SUS.
22: Segundo a deputada, hoje apenas 15% dos casos de câncer de pulmão são diagnosticados em estágio inicial, quando há maior chance de cura. Ela destaca ainda que o rastreamento precoce por meio de tomografia pode reduzir a mortalidade pela doença em até 20%. O projeto que define novas diretrizes para a política de rastreamento e diagnóstico precoce de câncer de pulmão no âmbito do SUS deve seguir agora para a Comissão de Finanças e Tributação. Da Rádio Câmara de Brasília, Júlia Lopes.
21: Dr. Flávio, do PL do Rio de Janeiro, apresentou o projeto que cria políticas públicas voltadas ao atendimento de adultos com transtorno do espectro autista. A proposta prevê a criação de núcleos especializados para acompanhamento, inclusão social e inserção no mercado de trabalho.
0: O que a gente propõe no projeto é que sejam construídos núcleos de atendimento ao autista adulto. O que, que são esses núcleos? Para exemplificar, quando você tem os CAPs, que faz tratamento de dependência química ou de psiquiatria, tem um acompanhamento. Então a gente quer construir esses núcleos para que se tenha políticas públicas voltadas para o autista adulto, para que ele seja inserido no mercado de trabalho, tratamento neurodivergente, que ele possa ter lá o preceptor, estudar línguas, idiomas, de acordo com o seu grau de autismo.
2: O projeto de Dr. Flávio prevê que os centros sejam financiados pelo governo federal e que também possam receber recursos de emendas parlamentares para implantação nos municípios. Ele reitera que o projeto amplia o suporte às famílias de pessoas autistas com mais de 18 anos de idade.
4: Direitos Humanos.
21: Os deputados aprovaram projetos que buscam garantir os direitos das pessoas com deficiência e de quem cuida delas. Quem traz mais detalhes sobre as propostas é a repórter Paula Bittar.
19: A Comissão de Constituição e Justiça da Câmara aprovou 3 projetos que buscam garantir direitos a pessoas com deficiência. Um deles assegura prioridade aos cuidadores de pessoas com deficiência em programas federais de capacitação, formação e qualificação. Outro reforça a prioridade no atendimento para esses cuidadores. A proposta determina que o atendimento prioritário, que é estendido aos acompanhantes, deve estar claro e explícito nos informativos de identificação e sinalização do serviço. O terceiro projeto aprovado proíbe a discriminação contra pessoas com transtorno do espectro autista. O texto estabelece que a pessoa autista não será submetida a tratamento desumano ou degradante, não será privada de sua liberdade ou do convívio familiar, nem sofrerá discriminação. Relator das 3 propostas na CCJ, o deputado Alex Manente, do Cidadania de São Paulo, destacou a necessidade de atualizar a legislação para garantir a inclusão.
24: Todo esse conjunto de projetos que nós temos aprovado e avançado na Câmara dos Deputados para poder fazer com que a inclusão seja algo real e que a legislação esteja de acordo com essa necessidade de inclusão que temos no nosso país. Então, são avanços importantes para poder, primeiro, combater a discriminação e depois avançar no cuidado e no tratamento de direitos para as pessoas que acompanham e familiares que dedicam a vida especialmente para essas pessoas.
19: As 3 propostas que buscam garantir direitos a pessoas com deficiência podem seguir para análise do Senado, a menos que haja recurso para votação antes pelo plenário da Câmara. Da Rádio Câmara de Brasília, Paula Bittar.
2: Chico Alencar, do PSOL do Rio de Janeiro, apoia a proposta que cria o Dia Nacional da Museologia Social, a ser celebrado em 8 de maio. O parlamentar explica que a iniciativa reconhece museus comunitários que preservam a memória e a identidade de territórios populares.
25: Esse tipo de museu social, evidentemente, todo museu é social, todo museu é histórico, todo museu tem uma importância fundamental em qualquer país do mundo. Mas a museologia social é aquela que resgata a história de comunidades em geral esquecidas e trata de valorizar o povo morador que construiu essas comunidades, que as inaugurou muitas vezes, que enfrentou violências, remoções, como grande protagonista.
21: Chico Alencar destaca ainda o Museu da Maré, no Rio de Janeiro, como referência da museologia social no Brasil. O deputado afirma que esses espaços ajudam comunidades a resgatar raízes, ancestralidades e lutas por direitos e melhores condições de vida.
4: Trabalho.
2: Enfermeiros devem emitir nota fiscal após prestar serviços autônomos. A repórter Sofia Peçanha tem mais detalhes sobre a proposta.
11: A Comissão de Saúde aprovou o projeto que obriga a emissão de notas fiscais eletrônicas por profissionais de enfermagem que atuam de forma autônoma. A proposta é de autoria da deputada enfermeira Rejane, do PSDB do Rio de Janeiro, e tem como objetivo incentivar a formalização e a valorização da categoria. O texto prevê que a obrigatoriedade vale para todos os profissionais registrados nos conselhos regionais de enfermagem que trabalham por conta própria, especialmente na prestação de serviços fora de hospitais e vínculos formais. Entre as atividades que passam a exigir a emissão de nota fiscal estão atendimentos domiciliares, acompanhamento de pacientes, orientações de saúde e ações de prevenção de doenças. Durante a análise, o parecer da deputada enfermeira Ana Paula do Podemos do Ceará foi lido pela deputada Heloísa Helena, do Rede do Rio de Janeiro, que também é enfermeira, destacando a importância da medida para acompanhar as mudanças no mercado de trabalho da enfermagem.
1: Acrescenta a atuação de enfermeiros e técnicos de enfermagem como empreendedores em áreas como curativos, acompanhamento de doenças crônicas e degenerativas e pré-natal, exige um marco regulatório que assegure a transparência na prestação dos serviços e contribua para a inclusão econômica desses profissionais.
11: O projeto também prevê que estados e municípios adaptem seus sistemas para facilitar a emissão das notas fiscais, reduzindo a burocracia. O descumprimento das normas acarretará a aplicação de sanções administrativas aos profissionais ou aos estabelecimentos. Durante a discussão, o deputado Dr. Zacarias Calil, de Goiás, afirmou que a medida pode ampliar oportunidades para os profissionais e trazer mais segurança para quem contrata os serviços.
3: Facilita também contratos com clínicas, hospitais e empresas que exigem comprovação fiscal. Pacientes e empresas também veem o profissional como mais sério e organizado. Diferencia o enfermeiro no mercado de trabalho, mostrando profissionalismo.
11: O projeto que regulamenta a emissão de notas fiscais por profissionais de enfermagem segue agora para análise da Comissão de Finanças e Tributação. Da Rádio Câmara de Brasília, Sofia Peçanha.
21: Bebeto, do PP do Rio de Janeiro, avalia que a redução da jornada de trabalho vai melhorar a qualidade de vida dos brasileiros. O parlamentar menciona que os trabalhadores da Baixada Fluminense, por exemplo, enfrentam engarrafamentos que tornam o descanso ainda mais necessário.
4: Olha, vai ser um benefício muito grande, porque o cara que acorda 4 horas da manhã, 5 horas da manhã, para trabalhar na capital e retorna 10, 11 horas da noite, imagina quanto esse cara não sofre só no deslocamento. Estou dizendo o horário que trabalha, não, só no deslocamento. Vai ser um prêmio para aquele que precisa se deslocar, enfrentar engarrafamento e, além de tudo, a convivência familiar, que é super importante nesse tempo, nessa redução dessa escala, nessa jornada de trabalho.
10: Bebeto também exalta o trabalho da Comissão de Viação e Transportes em favor da mobilidade urbana do Rio de Janeiro. Ele considera que associar melhorias no transporte com a redução da carga horária é fundamental para garantir dignidade à classe trabalhadora.
21: Termina agora o Jornal Câmara dos Deputados, produzido pela Rádio Câmara, com trabalhos técnicos de Everson Urani e apresentação de José Carlos Andrade e Luciana Vieira. Uma boa noite para você.
10: Uma ótima noite. Você fica agora com as notícias do Tribunal de Contas da União.
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5: 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Mix 10 e 3, boa noite, está no ar mais uma edição do Baú. Eu sou Fernando Araújo e vamos juntos até 11 da noite trazendo as velhinhas da programação. Tem Mr. Big, tem Paralamas, tem Capital Inicial, Guns N' Roses. Mas a gente começa com o som do The Verve. Aumenta porque começou.

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0: volta amanhã, 6 da manhã, na primeira edição. Fica na Mix, na volta tem No Break, são 2 horas só de música.
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0: Mix 11:06 está na hora do No Break. São 2 horas de música, 120 minutos sem intervalo. Para começar, tem Twent on Pilots.
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0: Mix agora meia-noite, 23, eu sou Don Harry Styles, As It Was. Você tá curtindo duas horas direto de muita música? É o No Break. Lembrando, você pode pedir o seu som também, fica à vontade. Vem participar com a gente aqui pelo WhatsApp da Mix, no 11 983 408 mil. Pede a sua música, coloca lá, hashtag No Break. Bora com mais música? Agora tem Wiz Khalifa e Charlie Puth. See you again. 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

0: Mix agora 1:03 e o som da Pit na sua estante. Já estamos na segunda hora aqui do No Break. E aí, já pediu a sua música? Fica à vontade, já sabe, vem pelo WhatsApp da Mix, que é o 11 983 408 mil. Já aproveita, coloca aí nos seus contatos no WhatsApp, tá bom? 11 983 408 mil. Você pede a sua música usando a hashtag No Break. A gente continua com Coldplay. 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

0: Mix, agora 1h24 e a Lola Young Messi. Aqui você vai curtindo 2 horas direto de muita música. Pode indicar seu som também, tá? Pelo WhatsApp da Mix no 11 983 408 mil. Pede a sua música usando a hashtag No Break. Agora tem Green Day. 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
1: Mix agora 15 para as duas e o som do Alex Warren Ordinary. Continua 2 horas direto de muita música aqui na Mix.
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0: Mix agora 12 em ponto, o som do Lewis Capaldi, Someone You Loved, pra fechar muito bem essa edição do No Break.
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1: Mix, se prepara, agora tem Super Mix. A gente vai conferir uma atrás da outra. Só música legal, só música boa. Então aumente o volume nesta madrugada. Tá no ar, mais um.
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1: Mix, tá rolando por aqui só música legal. Então continua por aí curtindo. Este é o Super Mix.
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1: Mix, essa é a hora em que a gente dá um plus na programação. É o Super Mix trazendo muita música legal. Essa edição acabou, mas fica ligado, fica ligada que a qualquer momento estamos de volta.
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0: Mix, seja bem-vindo, seja bem-vindo ao Mix Acústico. E agora, o nosso programa chega para dar aquele toque suave e positivo para sua manhã. São as versões acústicas para você começar o dia com a energia lá em cima. Vamos nessa?
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0: 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O Mix Acústico termina aqui, mas o seu dia só tá começando. Que tal seguir a programação e continuar com a gente? A energia positiva da Rádio Mix vai te acompanhar em cada momento. Bom dia e até a próxima edição.
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0: horas, senão nem compensa sair da cama, fala aí. E pra te acompanhar, as melhores músicas do mundo estão aqui na Rádio Mix. Valeu pela sintonia, a gente vai junto com você, tá bom? Até já.
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0: trabalho que eu achei maravilhoso. Dancetheria é uma faixa do novo álbum dela, Confessions 2, já tocando aqui na programação da Rádio Mix. E aí, gostou? Já deu aquele gás nessa manhã de terça-feira? Excelente dia pra você. 6:55 agora.
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0: chegando nessa manhã de terça-feira aí, 21 de julho de 2026. Prepare-se, hein? Hoje aqui no baú tem Simple Minds, tem Cake na parada, Oasis, Charlie Brown Jr., Outfield. E a gente começa aí o baú de hoje com Lifehouse.
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0: Mix agora 6h20, Cube Calei, Bubbly aqui no baú da Mix, até às 7 você curte aí, só as consagradas, os clássicos aqui da Mix, prepare-se hein, na volta, ainda tem Paralamas, tem Amy Winehouse, Matchbox 20 e muito mais.
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0: dessa terça-feira. Som da Avril Lavigne, I'm With You. O baú fica por aqui, próxima edição amanhã, a partir das 6. Vamos estar por aqui, né? Fazendo você matar saudades e curtir aí só as velhinhas aqui da Mix.
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0: é você interagindo com a Mix, dando o seu recado, indicando o som que você tá afim de curtir. É claro, aqui na nossa programação, no 11 983 4086. Vamos lá, começou a parada.
1: Olá, pessoal da Mix, bom dia. Aqui é Luiz Eduardo Bauru. Eu gostaria de ouvir Ted Sweeney, Lose Control. Se der, eu fico agradecido. Um abraço e Mix é muito bom.
0: Só se for agora.
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1: Mix agora 76988. Um baita clássico aí do Erasure. A Little Respect. 11983408000. Vamos lá, tem mais aqui. Se liga aí.
2: Olá, pessoal da Mix, aqui é a Gislaine, sou de Carmo de Minas, no sul das Minas Gerais. Gostaria de ouvir uma música com o Neo.

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1: Mix agora 7:13, One Republic, Need Your Love, aqui no Perde no Zap, 11 983 408 mil. Vamos lá até as 8, rola pra você o Perde no Zap.
2: Bom dia, meu querido, tudo beleza? Eu sou Jair, aqui de Cocalzinho de Goiás, certo. Ouvindo a Mix, trabalhando, gostaria de ouvir My Immortal, The Evanescence.
1: Vamos lá.
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1: Mix agora 7h22, o som da Sabrina Carpenter, Expresso. 11 983 408 mil. Vamos lá até às 8, rola pra você o pede no zap todos os dias, de 7 às 8 aqui na Mix. Já tem mais, se liga aí.
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2: Aqui Diego Barone com uma dica bastante inusitada pra você agora. Eu tô falando do filme Primeiro as Damas, novidade da Netflix. Uma comédia que conta a história de um cara que não leva as mulheres a sério e a cada dia sai com uma diferente. Como ele é excêntrico, rico, se acha o bonitão e é líder na empresa onde trabalha, ele só quer saber mesmo de poder e diversão. Até que algo acontece do nada, a realidade muda e ele acorda em um mundo onde as mulheres estão no comando de tudo. E literalmente nos papéis que antes eram dos homens, desde os afazeres domésticos até líderes de grandes empresas. E a maneira como o protagonista lida com isso é o grande atrativo de um filme engraçado, sim, porque é impossível não se identificar, e o longa capricha nas referências e situações. Tem um machismo exagerado de propósito para que a mensagem por trás seja mais forte, e de fato ela é muito bem construída. E apesar de alguns clichês inevitáveis, o roteiro tem um final bastante significativo e necessário. O filme Primeiras Damas é da Netflix. Segue no Instagram para mais, @DiegoBaroneNoAr. Lá tem o link do canal Kryptonita no YouTube, onde eu apresento vários conteúdos desse universo.
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1: Mix agora 7h25. Voltamos com pede no zap pra todo o Brasil nessa manhã de terça-feira aí, 21 de julho de 2026. É você interagindo, entrando no ar, dando seu recado aqui na Mix, né? Fica à vontade. 11 983 408 mil.
9: Olá, Mix, aqui é o Mona de Monte Azul Paulista, da marcenaria do Barno. Toda a equipe que queria ouvir a música The Monster, Rihanna e Eminem.
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1: Mix agora 7h33. O som da 21 Pilots aqui no Pede no Zap. 11 983 408 mil. Vamos lá, tem mais aqui.
2: Bom dia, Mix. Se possível, puder tocar Lady Gaga e Bruno Mars. É Antônio da Silva, João Pessoa, Paraíba.

0: Bom dia, aqui é o Rogério, governador Valadares, Minas Gerais. Toca do Uchu aí pra nós, por favor. Aqui só tá dando mix, melhor rádio do Brasil.
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1: Mix agora faltando 5 para as 8, fechando aí essa edição do Pede no Zap. Rosier, Too Sweet. Bom, pra você que participou, interagiu aí desde as 7 aqui na Mix, valeu aquele salve aí pra vocês. Mais tarde tem o Sir Graciano Rebelo e a segunda edição do Pede no Zap.
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0: 43, que é isso? All Flowers, One Headlight. A parada é o seguinte, na volta tem o baú da Mix Express. Continua aqui na Mix.
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0: 10 para as 9. E aí, tudo bem? Excelente terça-feira aí para você. Vamos lá com mais uma edição do Baú da Mix Express. Bom, lançada em junho de 1988 como parte aí do álbum Kick, Never Tears Apart, foi composta aí pelo tecladista Andrew Ferris, escrita pelo vocalista Michael Hutchence. A letra é uma declaração apaixonada e inspirada aí no relacionamento de Hutchence com sua então namorada, a apresentadora Michelle Bennett, retratando um amor forte o suficiente para superar aí qualquer obstáculo. Então vamos lá, mata saudades aqui no Baú da Mix Express. In Excess, Never Tears Apart.
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0: no som do Robin Schulz, Sugar. A parada é o seguinte, né? Volta. Bom, tem as três mais pra você matar saudades do ano de 1999. É demais, hein? Aguarda aí.
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0: essas foram três das mais pedidas por você em 99. A qualquer momento tem mais.
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0: Mix agora 12h24, o som do Oasis, Don't Go Away. Daqui a pouquinho, depois do intervalo, a gente volta. Tem mais músicas aqui, ó, na sua tarde de terça-feira na Mix.
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0: Daqui a pouquinho, segura aí.
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8: Após um dia de paralisação total, os ônibus voltaram a circular parcialmente em Manaus nessa terça-feira. Cerca de 80% da frota está nas ruas, mas a crise ainda está longe do fim. Os rodoviários cobram salários.

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0: Mix agora 3:03, está no ar mais uma edição aqui do Super Mix, aqueles 40 minutos de música sem nenhum intervalo, começando agora, aquela hora gostosa que você curte aqui na tarde da Mix, né? 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
9: A Prefeitura de Manaus informou que já são 648 atendimentos de pessoas

0: responsabilidade não pode terminar junto com o fim do vazamento. 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
20: O Amazonas terá mais de 153 mil novos eleitores nas eleições de 2026. O crescimento do eleitorado é um dos maiores do país, 5,7% em relação ao último pleito. Segundo o Tribunal Superior Eleitoral, o Amazonas chegou a 2 milhões e 800 mil pessoas aptas a votar, quase quatro vezes acima da média nacional. As mulheres são maioria.

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0: Mix agora 4h32 pra matar a saudade aqui. Jay-Z, Alicia Keys com Empire State of Mind, se sonha demais.
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5: Mixi, começou mais uma Blitz da Mix. 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
8: Peritos da Polícia Técnico-Científica iniciaram as investigações sobre o vazamento de estireno na fábrica da Inova, no Distrito Industrial de Manaus. A equipe faz uma avaliação da área,

0: e mais segurança para evitar que um novo episódio coloque a população em risco. 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

0: Mix agora 3 para as 5, Khaled com Talk. 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
0: Mix agora 5:02, tá no ar. Mais uma edição aqui do Top Mix e as mais pedidas, as mais legais, né? Durante toda essa terça-feira, se prepara. As melhores músicas a partir de agora no ar. A quarta posição com Detonautas e o Rádio Bob Nacional.
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0: Mix agora 5:19, música número 1 de hoje no Top Mix, as mais legais aqui escolhidas por você, Bruno Mars com I Just Might. Acabou, né?
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0: Se você tá pensando em gastar bem o seu salário, segura só. O Primavera Sound de São Paulo resolveu dar uma ajudinha para você. O festival abriu as vendas de ingressos para a edição deste ano. A pré-venda começa no dia 23 de julho, exclusiva para clientes do Banco do Brasil. Já a venda para o público em geral abre às 10 da manhã do dia 28 de julho no site da Ingresse, tá bom? E olha o tamanho da festa, ó. Lineup tem Gorillaz, Strokes, Lily Allen e muitos outros artistas que, claro, prometem fazer o Autódromo de Interlagos em São Paulo tremer. Depois de 3 anos longe do Brasil,

0: Libere seu limite do cartão, tá respirando aí pra garantir o seu ingresso, né? Pra mais informações, radiomixfm.com.br, cola por lá.
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agora 5 para as 6, encerrando aqui com Pharrell Williams, Happy, já depois do intervalo para todo o Brasil, em todas as plataformas, você confere mais uma edição do Mix Tudo.

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1: Pois é, eu sei que você achou estranha essa chamada, essa abertura, mas eu tô saindo da minha zona de conforto aqui, né? Porque eu tô sempre sentado ali como, né, apresentador, e temos aqui a Giza com a experiência de anos de Mix Tudo, não só de Mix Tudo, mas de rádio também, abrindo esse programa há mais de 8 anos. Hoje, como o tema do programa é falar sobre fugir um pouquinho daquele lugar que você se sente bem, confortável, que tá tudo tranquilo ali, sabe, aquela maré tranquila, hoje é dia da gente sair desse lugar, e cá estou na mesa de operação. A Giza tá me filmando, porque ela sabe que eu não sei qual botão apertar agora, mas eu sei que ela tá ali caso alguma coisa aconteça. Mas esse é o nosso tema de hoje, não é mesmo, Giza?
2: Caco, como foi abrir o programa do lado daí nessa nave, operando essa mesa?
1: Bom, eu tinha 3 comandos pra fazer, você me passou a instrução exata, então me sinto agora numa zona de conforto, porque inclusive temos a Yasa aqui, que se alguma coisa der errado é só chamar que ela senta aqui e resolve.
2: Galera, eu tô do lado de cá hoje como comentarista, pelo menos na abertura do programa. Eu tô muito feliz, porque o tema do programa hoje é justamente esse, sair da zona de conforto. A trilha tá muito alta, e será pra galera ou você equalizou bem?
1: Agora eu vou abaixar um pouquinho.
2: Tava alta, não tava?
1: Ó, tá,
2: tô postando aqui ao vivo. Mano, eu tô te ensinando, cara. Se liga, eu sabia que você sabia. O que acontece, galera? E a gente, faltando 1 minuto pra entrar no ar, a Yas deu uma ideia da gente fazer uma foto do Caco na mesa operando e dando o tom do programa, e eu aqui na cadeira do Caco. Aliás, eu tô em pé, né? Porque tem que olhar o que ele tá fazendo na mesa. Aí eu falei, que foto, que nada, vamos abrir mesmo esse negócio. Falei, Caco, você tem 1, 2, 3 botões pra apertar. Mas eu acho que ele vai disparar a música também, eu vou ensinar ele.
1: Então, eu tenho que entender qual o botão que eu aperto. Mas é o seguinte.
2: Não, mas depois aperta o botão, vamos falar com o povo?
1: Vamos falar com o povo, porque é o seguinte. A gente fica muito habituado, né, com as coisas que a gente faz rotineiramente, que a gente tem experiência, que a gente se sente confortável. E aí, literalmente, quando foi abrir o programa, a gente tinha 40 segundos, ela me tacou aqui na mesa com
2: gente,
1: um monte
2: tá
1: de
2: demais.
1: Botão.
2: Colem na live, cola, porque senão vai ser o programa inteiro. Cola. Vamos fazer o seguinte, youtube.com.
1: Ah, não, vai ser o programa inteiro, você vai ficar aí nessa zona
2: então,
1: de conforto.
2: Então tá, você vai apertando?
1: Assim. Não, não vou apertar nada, volta aqui.
2: Tem que apertar
1: aqui.
2: O botão,
1: vou
2: bem apertado.
1: De lugar depois.
2: Vai, não, calma, fica aí,
1: tá,
2: abertura é tua.
1: Tá bom.
2: youtube.com/mixudamix. Gente, isso é inédito, isso nunca aconteceu.
1: Nunca aconteceu.
2: O Caco tá na mesa de comando do programa e eu estou em pé aqui do outro lado como comentarista. E basicamente hoje a gente vai falar sobre isso. De onde você é e onde você tá morando. Por quê, Caco? Porque basicamente muita gente precisa sair da zona de conforto, perto da mamãe, perto do papai, perto da cidade, né? Das pessoas que você mais ama, pra ir atrás dos sonhos, né?
1: Pra ir atrás dos sonhos. Inclusive, temos um exemplo claro disso, né? Que aconteceu na Copa, o Yami Yamal, é assim que fala o nome dele?
2: Cara, é aquele jogador.
1: Um jogador, exatamente.
2: Mano, 19 anos, o cara ganhou uma Copa, Caco.
1: Ganhou uma Copa. Começou cedo, inclusive, acho que ele vai ter mais umas 3 ou 4 aí pra jogar. Mas não só nessa situação, né, de você mudar de cidade, pra ter mais oportunidades, mas eu acho que também em algum relacionamento que já tá morno, sabe? Já tá literalmente...
2: Consegui,
1: agora você tá ouvindo?
2: Consegui.
1: Agora
2: também.
1: Ela tá se ouvindo também.
2: Eu no papel de comentarista aqui, também não tava sabendo usar as coisas. Gente, ó, a posição que eu tô aqui.
1: Saiu da zona de conforto.
2: Achei o fone, tô sentada.
1: Ó, agora você vai ver meio rosto como a gente se vê aqui, geralmente
2: é assim
1: eu te vejo assim.
2: Que você me vê?
1: É, eu tenho que meter o cabeção do lado assim pra conseguir.
2: Caramba,
1: te enxergar.
2: Caramba, Caco, tá da hora,
1: é?
2: Eu posso ficar aqui?
1: Pode, inclusive, você enxerga tão mal quanto eu, você consegue me ver aqui
2: eu
1: na mesa?
2: Eu consigo te ver muito bem, gente. Eu tô muito emocionada de estar aqui hoje, do lado de cá do programa. Lá, vocês estão gostando? Dá like na live, vem ver o Caco vai comandar a abertura do programa. Já tá comandando,
1: já,
2: né?
1: Já tô comandando.
2: Falando do Yamal, é Yamal?
1: Eu acho que é Liami Yamal,
2: é
1: assim o nome dele?
2: 19 anos. A Yas até pegou a história, porque realmente, gente, é muito da hora a história dele. Tem até um vídeo do Messi dando banho nele quando ele era criança, numa campanha publicitária. Mas a verdade é que ele é filho de 2 imigrantes, né?
1: Sim.
2: O pai é de um país, a mãe é de outro, mas a família era da Espanha e eles tiveram que na marra, né? Assim que eles tiveram o Yamal, irem pra Espanha. E foi através de muita luta. Então a gente pegou essa história, que é a história de muitos brasileiros, e trouxe pro programa. Já foi a sua luta? É a sua luta? Eu, por exemplo, sou do sul de Minas Gerais e tô aqui em São Paulo. Quem quiser saber a minha história, cola com a gente na live no youtube.com/mixtudonamix, e hoje eu vou contar também.
1: É isso, ó. E você vai responder a seguinte pergunta. Quantas vezes você já precisou mudar pra melhorar, né? Pra sair da sua zona de conforto, pra conseguir algo melhor. E você pode mandar também, até se você fez isso mais de uma vez, quantas vezes você precisou sair dessa zona de conforto e criar uma oportunidade
2: nova. Manda onde,
1: nova.
2: Caco?
1: Manda onde? No @mixtudonamix, no Instagram. Você pode mandar também na nossa querida @giza.on, que tá sempre online.
2: Gente,
1: aqui.
2: O Caco tá mandando muito como
1: Olha
2: apresentador.
1: Só.
2: Vai acontecer uma coisa em 27 segundos.
1: Eu vou ter que apertar algum botão?
2: Não, você não pode apertar o botão.
1: Tá.
2: Vai acontecer.
1: Tá, vai acontecer.
2: Antes que aconteça, tô ensinando o carro, gente, tá, saindo da zona de conforto. Tá vendo essa trilha aqui?
1: Eu não enxergo, mas vou tentar
2: achar. Essa daqui, no meu dedo. Você vai clicar com o mouse com o botão direito nela, pra ela não disparar.
1: Tá.
2: Isso, agora com o botão direito, você vai desmarcar essa.
1: Tá.
2: E vai marcá-la de novo agora com o direito. Não, Caco!
1: Eu errei!
2: Aperta o botão. Agora aperta aqui.
1: Aperta
2: aqui,
1: gente, embaixo. Eu tô aprendendo. Vai,
2: aqui,
1: vai acertar.
2: Ó. Vamos continuar conversando.
1: Vamos
2: é sobre isso. E lá é a vinheta que você vai apertar e vai soltar a música nessa boca aqui, ó.
1: Ixi, Maria.
2: Caramba, vem cá,
1: é melhor a gente parou a brincadeira,
2: não,
1: volta pra cá.
2: Não, você vai disparar a primeira música.
1: Qual a música aqui?
2: É zona de conforto, cara.
1: É?
2: Tá vendo esse botão aqui?
1: Qual botão?
2: Aqui é a primeira música.
1: É
2: não
1: só...
2: aperta, porque senão, ó, não pode.
1: Entendi,
2: entendeu?
1: Não pode.
2: É isso aí, galera. Vocês estão gostando?
1: Tá
2: bastidores. youtube.com/mixudamix. Conta a tua história e vem ver os bastidores desse programa que tá começando de um jeito muito diferente. Mas o que eu posso falar?
1: Pode.
2: Tá bom pra caramba, não tá?
1: Tá legal, você gostou?
2: Agora você vai apertar essa vinheta aqui, ó. Com o lado direito.
1: Com o botão direito.
2: Isso, porque senão dispara, lembra?
1: Tá.
2: Isso, selecionou ela.
1: Selecionei.
2: Isso não é incrível?
1: É muito legal.
2: Então agora a gente vai fazer aquela chamada monstra pra galera mandar áudio, convidar pro youtube.com/mixtudonamix e aí no botão preto você vai soltar a vinheta e vai disparar a música. E aí você sabe que tem
1: botão
2: que ser bom.
1: Botão preto primeiro, depois aqui.
2: Exato, tá gostando?
1: Ah, já aprendi, aprendi.
2: Então peraí, calma, já que tá tudo certo.
1: Tá.
2: Galera, cola com a gente hoje. Derrubei alguma coisa.
1: Ô, Giovana, caiu o forninho.
2: Caramba, Caco, tá doido do lado de cá. Galera, seguinte, youtube.com/mixodamix, vem aqui que a gente saiu da zona de conforto, a gente quer trocar ideia com você, cola na live, manda a sua história pra gente também, que a gente ama saber nesse Brasilzão qual é a história de cada um dos nossos ouvintes, nossas graminhas que estão chegando aqui no YouTube. Tô muito feliz de fazer parte dessa história do Mix Tudo também, com um canal que é só nosso. Muito feliz de estrear o Caco como apresentador âncora nesse programa, e o cara mandou muito.
1: Eu tô afundando tudo, cara.
2: Ah, mas tá demais, Caco. Agora vamos lá, antes de começar esse programa oficialmente, você disparar as últimas coisas que você vai disparar na abertura do programa, como você se sentiu? Ó, derrubei mais uma coisa.
1: Você tá
2: como
1: derrubando minhas coisas.
2: Agora eu entendo por que você derruba. Realmente, é muito fio.
1: A mesinha é pequena,
2: é
1: né?
2: Pequena.
1: É.
2: Mas vamos lá.
1: Vamos lá.
2: Pra nossa audiência entender o teor do nosso programa mais ainda, como foi quando a gente falou, Caco, vai lá fazer alguma coisa diferente.
1: Dá aquele friozinho na barriga, mas é aquele friozinho na barriga gostoso que a gente começa, né, a se habituar, assim, mas assim, não tô 100% confortável, mas acho que se eu aprender
2: tá
1: mais um pouquinho. É, a minha mão tá suando, olha aqui, as.
2: Nossa,
1: é real.
2: Mas não é muito gostoso quando a gente é desafiado?
1: É muito gostoso, cara. Inclusive, eu tô começando a suar embaixo do braço, é normal?
2: É.
1: É.
2: Sabe o que significa isso?
1: O que significa?
2: Muita gente acha que quando a gente faz algo pela primeira vez ou algo que desafia a gente, é porque a gente não sabe fazer. Negativo. Na verdade, quando a sua mão tremer, teu coração disparar, você suar embaixo do braço, mas você ter tido a coragem de ir, é porque, na verdade, você respeita a cadeira que você tá sentado e o microfone que você tá falando. Parabéns, Caco! Solta o som do
1: sobre isso. Agora vamos pra primeira música. Eu anuncio ou depois eu desanuncio?
2: Não, simplesmente vinheta e solta o som e desliga o microfone, senão vaza.
1: Galera, são dois botões, hein? Se liga, hein? Três.
2: Um, dois, três e...
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0: estudo.
1: Gente, voltei pra minha mesa, voltei, porque eu preciso ainda dar umas aulas pro Caco aqui no sentido operacional, porque no sentido artístico, meu irmão, o cara arrebentou. Caco, parabéns.
0: Parabéns.
1: Eu fico muito feliz de ter sido a pessoa que só jogou uma mesa enorme na tua mão e uma responsabilidade de 47 afiliadas e uma história de uma das maiores rádios do Brasil. E quem tá aqui no estúdio agora, que a gente buscou no estúdio do lado, é o Jorge Ribeiro, que acabou de passar o programa pra gente, apresentador aqui da rádio. A gente chamou ele porque ele precisa avaliar essa nossa atuação aqui de primeira viagem. Jorge, boa noite.
2: Boa noite, Giza, boa noite, Caco, boa noite, audiência maravilhosa, Yasmin, todo mundo que tá ouvindo a Mix agora em todo o Brasil. Eu tô surpreso com essa atuação. Eu não sei se você fez algum curso de ator ou se você tem um dom pra ser locutor, mas a nota, igual falam na apuração da escola de samba, é 10, amigo.
0: Obrigado.
2: 10.
0: Mas eu acho que não é questão de ter talento pra fazer algo, de ser ator. Eu acho que o senhor é cara de pau mesmo.
1: Cara de pau.
2: Totalmente. Olha, faltava 20 segundos, né? Se fosse outra pessoa que não fosse cara de pau, não, imagina, não.
1: Ia amarelar,
2: não,
1: né?
2: O cara virou, deu a volta, não sabia nem o que fazer e fez direitinho.
1: Você gostou, Jorge?
2: Eu adorei.
1: Sabendo da nossa exigência aqui dentro dos bastidores da rádio, eu falei aqui na live, eu vou falar aqui também no ar pra você que tá ouvindo o programa, você que gosta de rádio. Rádio é isso, rádio é vida, rádio tem que ser assim, dessa maneira. Eu falei, pro nosso diretor, ô cara, não erre a vinheta, não deixe branco no rádio, não, né, permita que isso aconteça.
0: O diretor tá ouvindo, inclusive, lá.
1: Só que do mesmo diretor que eu tô falando, ele também sabe que quando a gente faz algo de verdade, com uma entrega assim, confiante, sabendo o que a gente tá fazendo, funciona. E muita gente colou na live pra viver esse momento. Tô muito feliz. youtube.com/mixtudonamix. E aproveitando que a gente buscou, Jorge, que você deu nota 10 pro Caco, é a primeira vez.
2: Não é porque é meu amigo, não.
1: É.
2: Tá?
1: Mas foi bom.
2: Foi bem.
0: Deu certo.
1: Teve algum momento na tua vida, já falando do tema de hoje, sabe, que você precisou mudar pra melhorar e foi desafiador assim, mas você falou, mano, vou com a cara e com a coragem, vou tremendo, vou suando embaixo do braço, mas eu vou?
2: Eu acho que grandes mudanças na vida da gente acontecem sempre de 10 em 10 anos. Você pode
1: isso
2: reparar.
1: É.
2: De 10 em 10 anos a gente tá evoluindo, tá mudando. Algumas vezes a gente dá dois passos pra frente, ou outras dois passos pra trás, mas o importante é sempre evoluir. Mas sempre reconhecer o seguinte: o lugar onde a gente está, onde a gente ocupa, né? De repente você fica almejando muita coisa na vida e não é, e a vida não é isso, né? É você reconhecer o lugar onde você está e, junto com isso, reconhecer as suas falhas, os seus erros, a sua forma de lidar com as pessoas. De repente você reclama tanto, né?
1: É.
2: E as coisas não acontecem porque você não muda o principal, né? Que é o que você precisa no dia a dia, né? Você mudando pequenos hábitos, pequenas coisas, as maiores que você talvez um dia pensar em ter, aconteçam naturalmente. Então o lance é esse.
1: É verdade.
0: E tem uma coisa ainda de encontro com o que o Jorge falou, que é, às vezes a gente dá um passo pra frente, só que a gente tem que dar dois passos pra trás.
2: Sim.
0: Né? Pra sair da zona de conforto. Então, por exemplo, você mora em São Paulo, mas, pô, você não tá tendo oportunidades aqui de trabalho dentro da sua área. De repente você vai ter mais possibilidade, sei lá, de morar numa... Vamos supor que você é biólogo marinho. Então aqui em São Paulo você não vai ter...
2: Você vai morar em Ubatuba.
0: Vai morar em Ubatuba, é. Vai morar
2: Alô,
0: em Santos,
2: Ubatuba,
0: no Rio de Janeiro.
2: É isso.
0: Exato. No Rio de Janeiro. Enfim, aí você fala, pô, mas aqui eu já tenho minha casa, já tenho o meu ciclo familiar, já tenho os meus amigos, tá tudo organizado. Eu vou ter que começar do zero lá. Tem uma coisa que eu sempre lembro, que muitas vezes pra você avançar e acelerar na vida, você tem que dar uns passos pra trás pra conseguir pegar impulso e sair
1: Total.
0: Correndo.
1: Total, eu sacou? Falo que olhar pra trás é só pra pegar impulso, cara.
0: Não é um retrocesso, exato, não é um retrocesso não, é um preparo pra você conseguir sair correndo. É dessa forma que eu vejo. E você já teve alguma situação dessa que você falou, cara, vou ter que literalmente mudar minha vida da forma como eu faço, onde eu faço, que eu quero alguma coisa melhor. Já aconteceu isso com você?
2: Já tive essa situação, um exemplo, antes de entrar aqui na Mix. Só que isso já tá fazendo 20 anos.
1: Gente, você sabe a idade do Jorge?
0: E o Jorge é mais novo que eu.
2: Não fala!
0: O Jorge é mais novo que eu.
1: Ó, como a gente vai ter que ir pra música, a história do Jorge, da mudança da vida dele antes de entrar na Mix, isso há 20 anos, ele vai contar agora no youtube.com/mixtudonamix com a gente enquanto eu toco um som. Só que antes de ir pra música, Caco, Jorge, quero agradecer todo mundo que tá chegando pela primeira vez aqui no nosso YouTube, vai se inscrevendo no nosso canal, é o nosso canal, acabou de nascer e a gente quer você junto. E aí eu vou aproveitar e dizer o seguinte, o professor Júlio mandou o seguinte, boa noite, em Arapiraca, Alagoas, no carro com a minha filhinha de 7 anos, a Valentina, que estava ouvindo vocês no rádio, ela pediu pra entrar na live pra acompanhar vocês, pra ver, né, sentir a vibe de tudo que estava acontecendo aqui, e adivinha o que aconteceu?
0: O quê?
1: Ela ficou maravilhada, por isso, Valentina, essa vai pra você, meu amor.
3: Que linda. 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
1: Mix o som com Lady Gaga e Bruno Mars, Die With a Smile. Ó, esse jeito de fazer a locução ainda vou ensinar pro Caco, tá?
0: Tá.
1: O próximo desafio do Caco, que abriu o programa.
0: Ele pega ou não pega?
1: Ele pega?
0: Será que as pessoas estão ouvindo agora o Mix tudo, acham que o Caco dá pra um bom locutor?
1: Dá pra um bom locutor, responda.
0: É isso aí.
1: Ó, muita gente chegando pela primeira vez aqui no youtube.com/mixtudonamix. O Jorge, inclusive, contou a história dele com a Mix, né? Dessa transição, dos desafios da vida, que esse é o nosso tema de hoje. E Jorge, muito obrigado por ter aceito o convite colado aqui com a gente.
0: Eu que agradeço esse prazer inenarrável de estar com vocês aqui. A gente tá junto todo dia, né? Eu no meu horário, vocês no horário de
2: passando
0: vocês.
2: Passando bastante pra gente.
0: Eu acho que eu participei uma vez imitando o Silvio Santos.
1: É. Mas então agora você vai dar tchau imitando o Silvio Santos, vai.
0: Mas eu quero agradecer você, Giza, você, Caco, você, Yasmin, toda a audiência da Rádio Mix pela oportunidade. Estejam sempre felizes e claro, viu? Se a vida te cobrar, você roda e vem parar no mesmo lugar.
2: Agora você quer ver essa chamada aqui?
1: Qual?
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0: 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Galera, hoje a gente tá falando sobre sair da zona de conforto. Ó, você que tá ouvindo o programa agora, cansou de ser CLT, presta atenção. Mas não tem coragem de investir no seu negócio, de abrir o seu comércio. Então presta atenção que eu vou passar agora. Ó, um, dois, três, vou pegar a coragem. Agora que tá aqui batendo no meu peito. Vou jogar pra você. Acredita em você. 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
1: Mix são 6h35, sonzeira na programação YouTube e Mary J. Blige One. Já temos o nosso primeiro áudio. Na verdade, ele já tá ali esperando um tempão, né? Porque a gente tá causando nesse programa hoje, né?
2: Mas que bom, porque a gente acumulou uma fila, então é hora de soltar essa fila aí, meu.
1: Hora de soltar áudio falando sobre coragem, né? Olha, muita gente sai da sua cidade pra ir pra outra, pra fazer algo diferente. E a gente quer saber se você já foi essa pessoa e queremos histórias. Vamos lá?
3: Boa noite, Caco. Boa noite, Gisa.
2: Boa noite.
3: É a primeira vez que eu tô participando, mas já ouço vocês há muito tempo. É, respondendo a enquete de hoje aí, eu mudei drasticamente, saí de Brasília, de onde eu cresci, né? Na verdade, nasci na Bahia, mas cresci em Brasília. E final do ano, dezembro de 2025, mudei com a família pra São Paulo. Larguei tudo pra lá, família, pais, né, no caso, né? Pais e irmãos. E vazei pra São Paulo. Tô aqui agora e as coisas estão acontecendo. Graças a Deus, tudo tem dado certo.
1: Aê.
3: Obrigado.
1: Que história da hora, vai ganhar música na Mix.
2: Vai ganhar música na Mix, mas ó, não é só graças a Deus não. Deus tem muito a ver com isso, mas tem muito a ver também com a sua coragem e sua determinação.
1: É,
2: então parabéns
1: aí
2: pra você também, meu
1: Deus,
2: querido.
1: Deus, ele planta a ideia, mas quem executa é você.
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1: Mix, estamos de volta. Hoje o programa tá demais, mas agora deixa eu passar a bola pro Vanderlei e pro Manolo, que eles entendem de um assunto que eu não entendo. Boa noite, meninos.
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0: E aí, você já saiu da zona de conforto? Teve coragem de viver algo novo, sair da tua cidade, mudar de país pra melhorar? Basicamente, o tema de hoje é mudar pra melhorar. Teve essa coragem? Tá vivendo isso nesse momento? Dores e delícias de ser uma pessoa que corre atrás dos objetivos e que encara, né, de fato, algo novo. Chegou uma mensagem aqui, Caco, que é muito da hora, que a Giacomo mandou aqui.
1: Manda.
0: Eu acho que é ele, né? Não sei. Bom, se ele ou
1: ela. Manda que eu já vou tacar na tela aqui.
0: Conheço um monte de pessoas que nunca fizeram coisas diferentes na vida e só vejo tristeza. Às vezes uma viagem muda a vida completamente. E como muda? E a gente fala de viagem, não é internacional, não. Não é longe, não. Sai da tua zona de conforto, vai pra cidade do lado, passar um final de semana pra você ver a diferença.
1: É muito diferente. Inclusive, tem histórias na minha família. Aliás, tem exemplos na família de todo mundo, né? A gente mesmo, né? Quando a gente tá ali preso numa situação, a gente tem que mudar, enfim, a gente se arrisca, vai, se joga mesmo e vê o que vai dar. Uma história muito legal também é do meu irmão mais velho, Daniel, que acho que vale contar. Meu irmão, ele, enfim, é piloto de helicóptero hoje em dia. Meu pai era piloto também, meu pai ajudou muito ele no início, mas meu pai partiu muito cedo e acabou não conseguindo dar uma direção ali pra ele, enfim. E ele foi se jogar, foi trabalhar de piloto num táxi aéreo no interior não, foi na praia, se não me engano foi em Ubatuba. Ele ficou por lá mais ou menos 4 anos, morando numa casinha de madeira, com colchão no chão, durante 4 anos, e ele sabia que ele precisava passar por aquilo, né, sair da zona de conforto, acumular experiência, acumular horas, conhecer pessoas pra conseguir crescer na carreira dele. Enfim, depois desses 4 anos, ele volta pra São Paulo, começa a melhorar ali em profissão, enfim, pega um outro trabalho, um outro táxi.

0: Aí ele começa a crescer. Então, tem alguns momentos que a gente tem que amargar um pouco uma situação que não é das mais gostosas, né? Por assim dizer. Você sai da sua casa, vai morar fora da sua cidade, longe da sua família, longe dos seus amigos, longe do seu conforto, mas você sabe que aquilo vai ajudar a pavimentar o seu caminho dali em diante, entendeu?
1: É, e eu vou dizer mais, cara. Muitas pessoas que passam por esse processo, elas conseguem lugares incríveis, porque elas passaram pelo processo. E normalmente as pessoas que sentem essa dor, principalmente no início de tudo, qualquer profissão, gente, é porque essa pessoa provavelmente teve a humildade de fazer tudo no tempo que tem que ser. Porque a pessoa que chega já querendo sentar na janela, né, nada de humildade, ela provavelmente não terá resiliência pra aguentar quando o forninho cair, porque o forninho cai.
0: O forninho cai, aí vai, cai. Essa pessoa vai entender o que ela foi, sabe?
1: Exato.
0: O que ela foi?
1: O quê?
0: Desumilde.
1: Desumilde.
0: Ó, mas eu quero mandar um beijo aqui pra minha professora Dorinha, que tá escutando a rádio aqui e que nunca deixou os grandões, né, os grandinos ficarem na zona de conforto lá no Campos Salles, no colégio. Então, beijo pra você, Dorinha. Muito obrigado por tudo que você ensinou pra gente, viu?
1: Maravilhosa. Linda, beijo, né, a todas as professoras desse Brasil.
0: Tem vários professores aqui também colando com a gente na live, hein?
1: Vocês
0: muito
1: são
0: legal.
1: Vocês mudam vidas, tá? É, eu saí de Minas, né, um ouvinte mandou aqui, o Rodrigo, ele falou, eu saí de Minas, que tinha toda a família e estrutura pra vir morar em João Pessoa pra ver se as coisas mudam pra melhor. Rodrigo, simplesmente vai mudar, porque você foi. Quem faz acontecer é a gente. E aí, Caco, outro dia eu vi, né, a gente fica ali, né, olhando o Instagram, tem muita coisa que a gente tem que jogar fora, mas tem muita coisa que também traz sabedoria. E tava assim, quando pintar uma oportunidade na tua vida, se você tem vontade, se você acredita, vá. Porque onde você chegou, no lugar que você tá nesse momento, você já conquistou. O que pode acontecer é só ir atrás de outro emprego, mas nisso você já é bom o suficiente. Agora, se você deixar de aproveitar uma chance de ser melhor, você pode deixar de viver uma vida extraordinária. Porque o que acontece? Se deu errado, o que você faz? Você volta pro lugar que você já conquistou.
0: Volte uma casa.
1: Agora, se der certo, você sobe vários degraus na sua vida.
0: É, entendeu? Tipo o jogo da vida, né?
1: É.
0: Você vai pulando uma casinha, aí você vai mais uma casinha.
1: Sempre,
0: e tudo. Às vezes você tem que voltar uma casinha, mas tudo bem, mas você tem certeza que vai ter mais 20, 30 casinhas lá pra frente.
1: Exato.
0: E aí tem uma parada também, Kelly, que eu acabei de esquecer, mas tudo bem, daqui a pouco eu lembro.
1: Ah, mas então eu vou falar
0: faz
1: aqui do Alexandre, que ele mandou o seguinte aqui na live. Eu saí de São Paulo pra morar no Rio de Janeiro há 7 anos, conheci minha esposa e moro aqui hoje em dia. Cara, e tem uma parada também, por exemplo, a minha história pra chegar aqui, na boa, foi muito, muito difícil. Só que eu poderia ficar aqui falando, ah, gente, já fiquei num quarto só com um colchão e uma garrafa d'água, já enfrentei isso, enfrentei aquilo. E aí, se eu falo uma parada dessa pra você que tá aqui nesse Brasil ouvindo a gente, você se sente menos se você não passa por esse processo, o processo, ou não consegue seguir diante das dificuldades. Só que não, a gente só aguenta quando não é uma escolha, tá? Eu aguentei porque era maior do que os meus objetivos eu estar aqui hoje. Era uma coisa que eu não conseguia voltar pra minha casa. Então eu aguentei tudo que eu tinha que aguentar. Mas eu não romantizo isso e não acho que todo mundo tem que passar por isso. Se você passar por isso, veja se vale a pena abrir mão de tudo isso pra viver algo extraordinário no futuro ou não. Porque às vezes você chega naquele extraordinário também, cara, que você fala, caramba, valeu a pena? Às vezes não. Então é isso, cara. Se você passou dificuldade, não significa que todo mundo tem que passar. Mas quem aguentou passar não foi uma escolha. Não dá pra desistir.
0: Posso complementar o seu raciocínio?
1: Complementa, vambora.
0: Você deixa de arriscar, de tentar alguma coisa nova, você tá literalmente se resumindo aquilo que você tá fazendo no momento.
1: Exato.
0: E você não se resumiu. Você falou, tenho muito mais pra oferecer. Eu tenho, enfim, que apresentar um programa em rede nacional.
1: É isso.
0: A melhor rede de rádio do país. Virar apresentadora de televisão. Ou seja, você tem muito o que traçar ainda na sua vida. E se arriscar, né?
1: E a Fernanda Montenegro, ela falou uma vez sobre a carreira de ator e atriz. Inclusive, gente, pelo amor de Deus, o mundo audiovisual precisa melhorar muito. Porque tem que valorizar muito os atores e atrizes, porque a arte salva vidas. Esse é o primeiro ponto que eu vou falar aqui. E a Fernanda Montenegro falou assim, como que uma pessoa, ela sabe se ela realmente, ela quer seguir essa carreira de ator ou atriz? É simples, isso vale pra todas as profissões. Eu peguei pra mim, pega pra você, Caco, Brasil, pega também. Tenta desistir de algo que tá transbordando no seu coração.
0: É
1: se
0: frustrante.
1: Se você não conseguir, só vai que vai dar certo.
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0: de volta, meus amores! Olha, fui eu que errei a mesa, mas é o seguinte, galera. A gente tava aqui trocando uma ideia, filosofando, que a gente gosta muito sobre o assunto de hoje, né? Principalmente de sair da sua cidade, ir atrás de um sonho, de quanto vale isso, de quanto você aguentou, de quanto você não aguenta, do medo que você tem. Foi demais. Muitos áudios que a gente recebeu, muitas mensagens aqui no youtube.com/mixtudonamix, mas eu tenho certeza que por essa vocês não esperavam.
1: Por qual?
0: Isso aqui que tá acontecendo.
1: Ah, é verdade. Ô, oh, inclusive,
0: cara,
1: a Giza...
0: Não, não conta.
1: Não vou contar.
0: Fala pra galera entrar agora. Mano. Ó, a gente tem 40 segundos pra acabar o programa.
1: É.
0: Nesses 40 segundos, entra aí, vai. youtube.com/mixtudonamix. É o nosso canal de YouTube. Cara...
1: E se você entrar no YouTube e digitar @mixtudonamix, já vai cair aqui no canal. Vocês vão entender porque tem gente falando que a gente é tipo irmão gêmeo.
0: Mano, eu e o Caco, cara, é o mesmo neurônio que a gente divide. Eu acho que a gente tem energia muito parecida também. A gente é doido dos improvisos e a gente não aguenta um vamos. Mas
1: aguenta.
0: Agora, qual a chance da gente tá tão parecido como a gente tá nesse momento,
1: não,
0: cara?
1: Inclusive a gente tá com a mesma roupa.
0: Não, e a galera
1: acontece.
0: Fala assim, a Giza do Mix Tudo, ela é loira, tem o cabelo longo. Entra pra vocês verem meu cabelo,
1: é,
0: entra agora.
1: Inclusive já falar, não, o Caco, ele é careca, barbudo e... É, careca, barbudo e barrigudo, né? Eu acho que eu não tô muito parecido com essa descrição, não. Mas ó, a galera tá chegando aqui também.
0: Tá chegando.
1: Aliás, se você chegar no nosso canal, não esquece, né? Vamos lembrar sempre a galera,
0: não,
1: porque
0: é,
1: a galera passa batido aqui.
0: Inscritos aí?
1: A gente tá com 1.850 inscritos. Galera, é muito importante, você que tá ouvindo a gente no Brasil inteiro.
0: É, muito importante.
1: Dá essa moral pro Mix Tudo. Agora a gente tá de casa nova, de canal novo no YouTube, então entra aí no YouTube, digita @mixtudonamix, se inscreve, ativa a notificação, que a gente mantém a resenha aqui enquanto tá rolando música e enquanto tá no intervalo, hein?
0: Caco, por que que o nosso cabelo está absurdamente igual no
1: tá
0: programa de
1: hoje? Tá muito igual, cara.
0: Mano, eu tô me vendo aqui no YouTube, eu tô achando meio bizarro.
1: Deixa,
0: caramba,
1: eu ver o bíceps,
0: mano.
1: Deixa eu ver o bíceps, você tá igual.
0: O que,
1: vai,
0: que é bíceps?
1: Cara? Aqui, ó, faz aqui, ó.
0: Fala
1: Popeye.
0: Que é bíceps.
1: Popeye, manda o Popeye aqui, ó. Olha, mano!
0: Mano!
1: A
0: olha
1: meu
0: braço!
1: O pão francês ali,
0: cê,
1: velho.
0: Você tá maluco isso aqui? É, ó. É,
1: mano, é muito. Como é que chama? Burpe?
0: É muito burpe. Eu faço crossfit. Já passo. Olha lá. Subiu a live. Bota pra subir. E vamos lá. Vem me ver, vem ver. Então sabe o que, que é, gente? Muita gente idealiza o locutor de rádio de um jeito. Na hora que chega, é outra coisa.
1: Outra parada.
0: E agora que a gente tem vídeo. Eu e o Caco, a gente se parece muito, real. E eu tenho o cabelo curto. Só que, pela primeira vez na história do Mix Tudo, quanto tempo você tá aqui?
1: Eu tô há 2 anos e 2 meses.
0: O nosso cabelo nunca foi tão igual.
1: Nunca foi.
0: E foi sem querer.
1: Foi.
0: A gente às vezes se veste igual, mas o cabelo, galera. Vocês estão vendo até a camiseta, mano. Eu tô muito em choque, Caco. Hoje, se a gente errar o endereço, o povo nem vai perceber.
1: Nem vai perceber. Inclusive, eu tava num lugar que você tá aí, cara. Então, assim, já não daria nem pra saber quem que é a Giza, quem que é o Caco, quem que tá na mesa, quem não tá.
0: Mano, vocês gostaram do programa hoje? Eu espero que sim. Amanhã tem muito mais. Sempre trazendo novidade, trocando ideia aqui no youtube.com/mixtudonamix. Sabe por que a gente fala tanto do YouTube, galera? Porque o programa, ele acontece uma hora diretão, assim. Uma hora direta, né? Sem nenhum intervalo na live. E aqui no ar, pra quem gosta também dessa energia, dessa atmosfera do rádio, são praticamente os melhores momentos, os cortes, famosos cortes que a galera fala. Por quê? Porque aqui a gente tem que ser breve, porque tem música. Mas a gente sempre discorre e aprofunda na live. Então, se você tá chegando agora, mais de 200 pessoas na live do nada, se inscreve no canal. Vem me ver, vem ver o Caco, vem fazer parte da família Mix Tudo. Eu agradeço muito. Já vai se inscrevendo que a gente quer bater 2.000 inscritos até agora. Até agora, tá, Caco? Bora?
1: Bora, bora. Acho que a gente tá chegando, hein, Kelly?
0: Chegamos ao fim.
1: Tá chegando
0: também.
1: Perto, chegamos ao fim. Não,
0: mano,
1: 260
0: pessoas pra ver o meu cabelo e o teu. Você tá maluco? Gente, corta o meu cabelo ou não? Mantenho assim. Cara, metade do Caco.
1: 279, tá subindo, 279. Tá subindo.
0: Oi, gente, muito obrigada. Agora, se você gosta do meu trabalho, gosta do trabalho do Caco, apoia a gente. Me segue nas redes sociais. Eu sou a Giza nas redes sociais. Giza.on, G-I-S-A.on. A única Giza que tá online. Vocês vão me ver lá com fone no ouvido, vai ser da hora. E tem o nosso apresentador maravilhoso, que sabe imitar muito bem o Zacarias, não só com o cabelo, que inclusive o nosso cabelo.
1: Parou.
0: Arroba
1: Caco Grandino, C-A-C-O Grandino no Instagram e no TikTok. Tem o nosso também, né, Kelly?
0: Qual que é o nosso, Caco? Arroba Mix, tudo na Mix. Até amanhã, meus amores. Amei demais o programa. Ó, não vejo a hora de dar 18 horas amanhã. Beijo, espero vocês aqui no YouTube e aqui no Dial. E às 8 da noite tem
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0: com Roberto Reis. Vai pedindo sua música aí.
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0: Muito boa noite para você sintonizado com a gente aqui em 100,7, dando sequência na programação da Mix, agora com o programa 18 horas. Estamos juntos até às 7 da noite. Eu, Karime Leão e Kennedson Paes. Boa noite, Kennedson.
2: Olá, muito boa noite para você, Karime Leão. Boa noite a todos os nossos ouvintes aqui da Rádio Mix Manaus. Gente, interage com o nosso programa, mandando aquela mensagem de texto, interagindo com os assuntos que rolam por aqui no nosso programa 18 horas, né, Karime?
0: Exato, a sua sugestão de assunto é também mega válida. Tá? O que, que você acha, né, da gente de mandar assim uma sugestão do que você acha que a gente deve abordar aqui no programa?
2: E lembrando que você também pode comentar em tempo real, enquanto o programa acontece. Exato. Lá no nosso YouTube. Só pesquisar 18 horas News, você vai encontrar nossa programação ao vivo pelo YouTube, né, Karine?
0: E segue a gente nas redes sociais.
2: No arroba 18 horas News.
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0: Agora, 6:05, vamos conversar com o repórter André Meirelles, que está nas ruas da cidade acompanhando o movimento do trânsito. André, boa noite, André. Eu sei que teve um acidente na Grande Circular. Dá os detalhes pra gente.
3: É isso mesmo. O caminhão, ele tombou amanhã, hoje pela manhã, ali na Avenida Paz Mirim, na zona leste aqui de Manaus, provocou transtornos no trânsito da região. Segundo o Instituto Municipal de Mobilidade Urbana, IMU, esse veículo atravessou o canteiro central e tombou ali no pátio de uma loja. O motorista informou que o caminhão apresentou um problema mecânico enquanto seguia pela avenida. Tentou sinalizar a via, mas invadir ali a contramão, perdeu o controle e o veículo acabou tombando. Então, apesar do susto e gol, ninguém ficou ferido. Os agentes do IMU mobilizados para controlar o fluxo de veículos e garantir também a segurança dos motores e acompanhar a remoção ali do caminhão. Agora a gente traz as atualizações do trânsito aqui pela capital amazonense. Vamos falar duas principais vias aqui de Manaus, que é a Avenida Djalma Batista e também a Constantino Neri. Pela Avenida Constantino Neri, principalmente nas proximidades da Rua da Maromba, nessa volta para casa, o trânsito está bastante carregado nesse local. E quem vem ali da Maromba, que é um acesso para Constantino Neri, encontra também dificuldades para trafegar por esse trecho. Agora, pela Djalma Batista, também no sentido volta, no sentido bairro, volta para casa, muitos veículos na via, desse trânsito bastante carregado, agora até mesmo em alguns trechos mais lento pela Avenida Djalma Batista. Volto com vocês.
0: Muito obrigada pelas informações, André Meirelles.
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0: E vamos aos destaques do 18 horas de hoje.
5: A greve acabou e os ônibus voltaram a circular nas ruas de Manaus. Eu, André Meirelles, explico a decisão da Justiça e as questões que envolvem o governo do Amazonas, Prefeitura de Manaus e o sindicato que representa a categoria.
2: E na política, eu, Kennedson Paes, falo sobre uma pesquisa que mostra que, mesmo com a polarização, eleitores de Lula e Flávio Bolsonaro concordam sobre a castração química e o fim do foro privilegiado.
6: O Amazonas chega às eleições de 2026 com o eleitorado maior. Mais de 2,8 milhões de pessoas estão aptas a votar. Um crescimento de 5,7% em relação à última eleição. Eu, Vanessa Lima, falo onde estão concentrados esses eleitores e como esse aumento pode influenciar a disputa nas urnas.
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0: Esses e outros assuntos, os destaques mais importantes do dia. A partir de agora, para você que sintoniza 100,7. No programa 18 horas de hoje, dia 21 de julho, terça-feira de 2026.
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0: E os ônibus voltaram a circular em Manaus. Cerca de 80% da frota voltou à operação e cerca de 350 mil pessoas, passageiros, foram prejudicados nessa segunda-feira. Foi um caos aqui na cidade, quando 100% da frota simplesmente parou de funcionar, parou de circular. Segundo o sindicato, o motivo da greve é legítimo, claro, falta de pagamento de salários. O que é um direito básico do trabalhador, sem dúvida, é legítimo, amparado por lei, tem todo o apoio de toda a sociedade. Só que também é direito do cidadão o ir e vir. O transporte coletivo é um serviço essencial para a cidade, para a população. Lembrando que muitos foram obrigados a voltar para casa ontem de noite a pé.
2: Lembrando que o próprio sindicato que representa a categoria, o Sinetran, disse que a greve era ilegal justamente porque não obedeceu o prazo de 72 horas e não manteve a circulação de parte da frota para atender a população. E a justiça determinou ainda na noite desta segunda-feira que 80% da frota voltasse às ruas nos horários de pico e 50% nos demais períodos. Ainda determinou também a multa de R$120 mil por hora em caso de descumprimento.
0: E hoje o governo do Amazonas, Prefeitura de Manaus e o sindicato que representa a categoria fizeram coletivas para explicar o motivo da greve, dessa falta de pagamento. O repórter André Meirelles acompanhou a situação, as coletivas, e traz pra gente os detalhes. Boa noite, André.
7: Os ônibus do transporte coletivo voltaram às ruas de Manaus na madrugada desta terça-feira, 21 de julho, depois da paralisação dos rodoviários iniciados na segunda-feira. Os primeiros veículos saíram das garagens por volta das 4h40. Segundo o Sinetran, sindicato das empresas de transporte de passageiros do Amazonas, cerca de 80% da frota entrou em operação, com policiais militares acompanhando a liberação nas garagens. A retomada ocorre horas depois do Tribunal Regional do Trabalho da 11ª Região determinar que 80% da frota operasse nos horários de pico, das 6 às 9 da manhã e das 17 às 20 horas, e 50% nos demais períodos. Quem descumprir a decisão pode ser multado em R$120 mil por hora. A justiça também determinou que o Sindicato dos Rodoviários organize uma escala de rodízio entre os trabalhadores e que eventuais manifestações aconteçam a pelo menos 200 metros das garagens. Segundo o Sindicato dos Rodoviários, a paralisação foi motivada pelo atraso no pagamento dos salários da categoria. O presidente do sindicato, Givancir Oliveira, afirmou que a categoria só voltaria a circular com os ônibus quando os pagamentos atrasados fossem regularizados pelas empresas.
8: Por mim não tinha nenhum, mas infelizmente tem uma decisão judicial que a gente vai cumprir, e o fato é que a gente não pode trabalhar e não receber. Tem que pagar um monte de coisa. Aí ele não paga multa, juros, nome do Serasa, somado de caloteiro, disso, daquilo, por conta que as empresas não pagam em dia.
7: O governo do Amazonas também se pronunciou nesta terça-feira. O vice-governador Serafim Correa anunciou que o estado vai pagar R$18 milhões, referentes a 6 meses de valores pendentes do passe livre estudantil para alunos da rede estadual em Manaus. Segundo ele, o montante cobrado pelo sindicato não é reconhecido pelo estado, e o valor devido referente a fevereiro a julho desse ano vai ser quitado em até 24 horas. O vice-governador afirmou ainda que o impasse sobre os repasses não foi o motivo da paralisação dos rodoviários, mas que o governo decidiu antecipar o pagamento para ajudar a normalizar o serviço na capital.
9: O preço a ser pago pelo governo do estado é de R$ 2,50, mas o Sinetran entende que é o valor de 8, que é a tarifa técnica. A decisão judicial foi para que o estado pague R$ 2,50. Houve a greve tem outro motivo, a greve não é motivada por esse fato, nós autorizamos a SEDUC e a CEFAS que tomem as providências para, nas próximas 24 horas, depositarem 18 milhões de reais, que é o valor que nós entendemos que é devido.
7: Mesmo com o anúncio do governo, o Sinetran afirmou que a dívida é bem maior. Segundo o sindicato, o passe livre estudantil em Manaus pode ser afetado por um débito de 90 milhões e 184 mil reais. Desse total, mais de 44 milhões de reais seriam de responsabilidade do governo do estado e o restante caberia à prefeitura. O presidente do Sinetran, César Tadeu Teixeira, afirmou que a continuidade da gratuidade para estudantes depende da regularização desses pagamentos.
10: Essa dívida de hoje ela é de 90 milhões, mas são 90 milhões que nos devem, porque ao dar a liminar para pagar só 50% da tarifa pública, não tem como você também dar a liminar para baixar os custos, é só tempo. E essa coisa vem aí desde 2025, as empresas foram aguentando, não tem como pagar, e pior que na hora de pagar isso, é tudo com juro, correção e multa. Nada, nenhuma conta atrasada, vocês sabem disso, a pessoa paga sem juro e multa.
7: O prefeito Renato Júnior respondeu ao sindicato ainda nessa terça-feira. Ele declarou que a prefeitura está em dia com os pagamentos previstos ao transporte coletivo em 2026 e que não há valores pendentes desse ano. Segundo o prefeito, o município repassou 284 milhões de reais ao Sinetran em 2026, mantendo os pagamentos dentro dos prazos, mesmo com o aumento nos custos do combustível.
11: Porque eu tenho cumprido com as obrigações como prefeito de Manaus e a prefeitura de Manaus tem cumprido com todas as suas obrigações. Só para que vocês possam entender, 284 milhões de reais nós repassamos ao Sinetran somente em 2026. Todas as nossas obrigações no ano de 2026, a prefeitura de Manaus cumpriu 100%, inclusive com as diferenças do combustível, que por conta da guerra teve aumento, chegou a aumento de 30%, 40%. Nós cobrimos essa diferença e a prefeitura não deve nada, nenhum real de 2026 ao transporte coletivo.
7: Sobre o passe livre estudantil, Renato Júnior afirmou que a pendência é de responsabilidade do governo do Amazonas. Segundo ele, o estado deixou de pagar a tarifa técnica integral depois de uma decisão judicial em 2025 e teria depositado os valores em juízo. Ele se pronunciou agora há pouco nas redes sociais.
12: Confirmando o que eu falei ainda há pouco pela manhã na coletiva de imprensa, que o governo do estado do Amazonas, na pessoa do governador Roberto Cidade, estava devendo e está ainda devendo o passe livre estudantil dos alunos das escolas estaduais, hoje numa coletiva de imprensa o governo do estado diz que vai pagar fevereiro, março, abril, maio, junho e julho. Olha só, diz que nas próximas 24 horas vai pagar e eu espero que pague, porque não é para a prefeitura não, é para os profissionais do transporte coletivo.
7: A circulação dos ônibus começou a ser restabelecida nas primeiras horas dessa terça-feira. A Justiça do Trabalho determinou que o transporte coletivo opere com 80% da frota nos horários de pico e 50% nos demais períodos, sob multa de R$ 120 mil reais por hora em caso de descumprimento. Para garantir a saída dos veículos das garagens, a Polícia Militar do Amazonas acompanhou a movimentação desde as 4h40 da manhã. Volto com vocês.
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2: E nesta segunda-feira, uma transferência de presos de Manicoré para Manaus levantou questionamentos sobre a falta de estrutura do sistema prisional no interior do Amazonas, o que não é uma novidade,
0: não,
2: né, Cris?
0: A gente sempre menciona aqui no 18 horas que se a situação da segurança pública está do jeito que está aqui na capital, faz ideia no interior do estado. A situação muito mais complicada, a gente já noticiou aqui várias situações, como Genvira, outras cidades do interior, delegacias que fecham, lugares, delegacias que estão sem a menor condição de funcionar como delegacias, enfim. Fora o horário de atendimento, né? Que é, atende o horário comercial em todo o estado do Amazonas, o que é uma outra situação impensável no estado com as proporções que vivemos aqui no Amazonas. Bom, além disso, Kennedy, de levantar aí essas suspeitas, né, questionamentos, até agora o governo do estado não informou quantos detentos foram transferidos e para onde foram levados. Só isso, não temos informação alguma. E quem traz os detalhes para a gente a respeito dessa história é a repórter Odineia Araújo.
13: Sem explicar quantos presos foram transferidos, para onde foram levados e nem o motivo da operação, o governo do Amazonas removeu detentos da unidade prisional de Manicoré para Manaus. A falta de informações oficiais reacende o debate sobre a situação das cadeias no interior do estado. O caso também expõe um problema antigo, a falta de unidades prisionais estruturadas fora da capital. A transferência para Manaus também, além de afastar os detentos de seus familiares, também sobrecarrega o sistema prisional da capital. Outro ponto é que delegacias não devem funcionar como presídios. Em Manicoré, o Ministério Público já apontou superlotação e condições precárias na carceragem da delegacia. E enquanto o estado não esclarece os detalhes da transferência, fica a cobrança por mais transparência e por investimentos que fortaleçam o sistema prisional no interior do Amazonas. Odineia Araújo para o 18 Horas.
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0: E a gente volta a conversar com o repórter André Meirelles para saber como é que está o movimento do trânsito agora em Manaus. Boa noite, André.
14: Muito boa noite mais uma vez, Karine, Kennedy, a todos que nos acompanham aqui na 100.7. Temos informações do trânsito de quem vem aqui pela Avenida Brasil. Desde o comecinho até ali nas proximidades da Prefeitura de Manaus, temos trânsito bastante concorrido. Muitos veículos pela via, que deixa claro aquele trânsito bastante carregado, e essa mesma situação se repete mais à frente, ali passando do Hospital da Criança, para quem vai seguir o sentido bairro, o sentido Ponta Negra, bem é possível encontrar já um trânsito com muita retenção pelo local. Isso também pelas obras ali do viaduto Passarão, para quem vai seguir também pela Coronel Teixeira, encontra dificuldades nesse trecho para trafegar nesse momento. E a gente continua acompanhando também a movimentação sobre a situação da paralisação dos ônibus, que hoje 80% aí da frota do ônibus estão circulando aqui pela capital amazonense, porque isso é uma determinação do Tribunal Regional do Trabalho, que concedeu aí uma liminar em ação de dissídio coletivo e decidiu que o transporte coletivo deve manter a maior parte da operação em funcionamento, isso mesmo com a paralisação dos rodoviários. Essa decisão, ela atende a pedido apresentado aí para reduzir os impactos da greve sobre a população e também reforçar que os serviços essenciais não podem ser interrompidos sem a garantia de continuidade do atendimento. Então, com isso, a operação dos ônibus na capital amazonense deve ser mantida para assegurar o deslocamento dos passageiros. É uma greve, um direito dos trabalhadores rodoviários poderem se manifestar desse jeito, mas dentro da justiça, como a gente recebeu agora essa informação da determinação da circulação de 80% da frota de ônibus durante essa greve aqui em Manaus. E aí segue que a gente está observando, os ônibus estão realmente agora, nesse momento, 6:23, aqui operando normalmente na capital amazonense. Volto com vocês.
0: Muito obrigada pelas informações, André Meirelles.
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0: E na entrevista do dia hoje, vamos falar sobre a primeira Expo Manaus Conecta da Prefeitura da cidade, que acontece nos dias 24 e 25, sexta e sábado agora de julho. E sobre o assunto, vamos conversar com o secretário municipal do Trabalho, Empreendedorismo e Inovação, Alonso Oliveira. Tudo bem? Seja bem-vindo.
15: Tudo bem, obrigado pelo convite. Estamos aqui aí para atender a Rádio Mix, uma das emissoras assim mais talentosas da cidade de Manaus. Estou aqui à disposição para falarmos sobre a primeira Expo Manaus Conecta.
0: Pois é, então conta pra gente como é que surgiu essa iniciativa.
15: Isso é um projeto que começou lá atrás, ainda na gestão do prefeito Davi, carinhosamente dado sequência pelo atual prefeito Renato Junho. A Expo nada mais é do que um projeto pioneiro, onde nós temos o ecossistema conectado com empregabilidade, empreendedorismo, inovação, tecnologia, cultura geek, games, a cultura digital, tudo isso reunido dentro do Estúdio 5 nos dias 24 e 25, sexta e sábado desta semana. Um espaço único, inclusivo, onde 12 horas de trabalho, das 10 às 23 horas, estaremos ali com um mix ligado, 2.000 vagas de emprego pelo Cine Manaus. Além disso, nós temos cursos ali que são oferecidos, aulas mudas que nós chamamos hoje, oratória, robótica, TCO e isso, vários outros cursos ao mesmo tempo. Ligado à empregabilidade, nós trazemos alguns parceiros como a Imais, Porto Chibatão e outras âncoras. Para que isso? Para que nós possamos ver todo mundo conectado com essa mesma energia, trazendo nossos palestrantes nacionais, nossos palestrantes locais, para uma grande imersão. Aquele pequeno empreendedor ou microempreendedor que não tem condições de arcar com a palestra particular, nós teremos agora essa grande oportunidade. Nós temos aqui como um grande palestrante nacional, o Marcelo Ortega, é uma grande âncora palestrando. Do outro lado, nós temos aqui os nossos irmãos manauaras, como Carlos Oshiro, nós temos aqui o Marcos Evangelista, nós temos um colega de vocês da comunicação, também o Jack Serafim e outros colegas que estão palestrando também. Fora isso, no mundo da cultura geek, nós temos ali também, isso aí até dispensa esse comentário, pelo grande sucesso que é a cultura geek, que vem crescendo nacionalmente a cada dia. E temos vários jogos, teremos as nossas startups, as nossas arenas ali, de desenvolvedoras de jogos eletrônicos, bem como os aplicativos.
2: Muito legal, só de só falar já dá pra gente ter uma ideia do quanto vai ser grandioso esse evento lá no Shopping Studio 5. E conta pra gente um pouquinho de como foi motivada essa decisão de fazer um evento tão grande como esse. A gente tá falando de empregabilidade para aquelas pessoas que querem conseguir um emprego, a gente tá falando do empreendedor que precisa sobreviver nesse mercado. Conta pra gente esses detalhes.
15: É porque o mercado, nós percebemos que o mercado ele vem passando por um momento muito sensível de transição. E nós recebemos uma orientação no início da gestão, ainda com o prefeito Davi, que é ouvir na ponta da linha aquelas pessoas que nós precisamos melhorar a qualidade de vida. É um princípio da dignidade da pessoa humana, ouvir. E ouvir, nós começamos a observar uma grande carência na qualificação dessa mão de obra. Muito bem, fomos corrigindo. Agora, nós precisamos também melhorar a vida dos pequenos empreendedores, dos microempreendedores, e o que fazer que nós só fomentamos. Nós precisamos encontrar ferramentas. Por quê? Hoje nós temos uma dificuldade muito grande para a empregabilidade em razão das bolsas que são oferecidas pelo governo federal. E isso, de uma certa forma, tem realmente nos atrapalhado, algo que será revisto certamente pelo governo federal. É uma outra pauta. Mas, enquanto Sentep, nós precisávamos virar esse eixo. E aí entra rapidamente a cultura geek, onde rapidamente conseguimos realizar algumas feiras numa composição entre gastronomia, a cultura geek, a nossa parte musical. E aí o faturamento dessa moçada começou a crescer, a crescer, a crescer. E aí disse, olha, ficou pequeno agora. Agora nós precisamos conectar dentro dos nossos eixos de competência e responsabilidade, que é empregabilidade, empreendedorismo, tecnologia, inovação. E aí nós precisamos fazer isso porque hoje nós temos o Distrito de Inovação, que estamos tocando com a reforma do casarão de São Vicente, ali na Bernardo Ramos, no centro da cidade de Manaus. Então, nós estamos conectados à tecnologia, às nossas startups, os nossos empregos convencionais, mas a tecnologia ajudando todos esses segmentos.
0: E lá no evento, como é que vocês vão fazer esse trabalho, juntando trabalho, empreendedorismo e inovação? Como é que vai funcionar lá no dia do evento?
15: Tudo muito juntando bem planejado, tudo isso. Tudo com tecnologia também, nos ajudando, trabalhando a favor disso. Todo mundo está sendo cadastrado. Todo mundo está entrando no nosso site da Sentep. Nós estamos liberando ali para que nós não tenhamos tumulto na hora de ter o acesso. Os palestrantes, por exemplo, nós temos 600 vagas aí, esperando que o...
0: Turismo e inovação, como é que vai funcionar lá no dia do evento?
15: Tudo muito juntando bem planejado, tudo isso. Tudo com tecnologia também, nos ajudando, trabalhando a favor disso. Todo mundo está sendo cadastrado. Todo mundo está entrando no nosso site da Sentep. Nós estamos liberando ali para que nós não tenhamos tumulto na hora de ter o acesso. Os palestrantes, por exemplo, nós temos 600 vagas aí, esperando que o... liberando ali para que nós não tenhamos tumulto na hora de ter o acesso. Os palestrantes, por exemplo, nós temos 600 vagas aí, esperando que o evento é 100% gratuito, não é nada pago. Desde a palestra nacional, com as palestras locais, acesso aos games, acesso aos geeks, obviamente, com os geeks e gastronomia e tudo, obviamente que o consumidor final paga a conta, né? Sim. Que é o consumo. Fora isso, toda a participação do nosso público é 0800.
0: E como é que vai acontecer essa questão da empregabilidade, o treinamento para o mercado de trabalho vai acontecer lá nesses dois dias?
15: Também.
0: Olha isso.
15: Nós temos, fomos preparar, tudo preparado de forma muito antecipada. Nós estamos oferecendo 2.000 vagas de emprego. No decorrer dessas 2.000 vagas de emprego, o Cine totalmente ativado ali, cursos de qualificação ao mesmo tempo. Temos agora, finalizando dentro do Sebrae, uma turma com 25 alunos, que o Empretec é um dos cursos mais caros, relativamente caros, mas são custeados pela prefeitura, 0800, chegando na ponta da linha, porque eles qualificam esse material humano. Nós estamos nesse momento desse mercado digital, ele forma, ele precisa do curso de oratória, ele precisa fazer seus vídeos, ele precisa expor seus produtos. Então nós estamos conectados entre ser uma carteira assinada e ser um PJ. E aí é assim que a Prefeitura Municipal de Manaus trabalha.
0: Agora, é uma curiosidade aqui, na sua análise, você que conhece bem essa área, o que precisa hoje para um profissional estar atualizado no mercado de trabalho? É só entender de usar ferramenta de inteligência artificial? O que ele precisa? Qual o perfil de um profissional hoje apto, né, a permanecer e a estar bem no mercado de trabalho?
15: É acompanhar o mercado, se atualizar, se qualificar cada vez mais. É investimento em cultura, não é despesa, é investimento para incorporar esse conhecimento e ele ter realmente um mercado de empregabilidade remando, sendo colocado à disposição dele. É assim que nós precisamos ver isso, não é despesa, é investimento. O que nós fazemos pelos nossos jovens, de uma forma em geral, é vendo tudo isso.
0: E a IA vai tirar posições de mercado, vai agregar,
15: não,
0: vai atualizar?
15: Não,
0: como é que é a sua análise?
15: Não, pelo contrário, a IA, ela é uma ferramenta que você pode estar trabalhando com ela, não para estar desempregando ninguém. Nós temos agora o exemplo maior agora, o nosso gari robô. Está aí o maior exemplo. Não é para estar tirando, é para melhorar, é ampliar a dinâmica. Veja o que, você, com uma grande expressão da comunicação. Há 10 anos atrás, olha que vocês estão rodeados de tecnologia, tudo na ponta da linha chegando. E é isso que nós precisamos imprimir. Esse dinamismo, fazer com que a comunicação chegue mais rápida, segura, forte e segura lá na ponta da linha. E a mesma coisa somos nós. Servir da melhor forma possível quem usa os serviços públicos. Vamos deixar de ser uma ilha para estarmos totalmente conectados, apresentando soluções na ponta da linha também.
2: Muito legal. E para você que está nos acompanhando agora, nós estamos falando da primeira Expo Manaus Connect da Prefeitura Municipal de Manaus, que vai acontecer agora nos dias 24 e 25, sexta e sábado, agora nesse mês de julho, né, Karim?
0: Então, isso, lá no estúdio 5, né?
2: Vale o convite, né, secretário?
15: Vale o convite. E no dia 25, que é o último dia do nosso evento, nós temos também, como forma de descompressão, um convite para todos. 0800, teremos a Gabi Melim, que em regra, esses grandes eventos, esse nosso evento, ele nasceu grande, vai permanecer grande, tenho certeza disso, não deve nada a nenhuma feira no sul, sudeste do país, de maneira alguma, porque foi tudo muito bem pensado, planejado, obviamente que nós estamos fazendo para crescer cada vez mais. A economia é isso, ela é muito dinâmica. Isso é uma ciência. E como ciência, ela é sempre em movimento e nós precisamos acompanhar a ciência.
0: Então é só fazer a inscrição. Repete como que a gente faz a inscrição novamente? É de graça, hein?
15: Você pode acessar o portal nosso hoje da Centep, você pode pegar e acessar e diretamente ele te abre lá um link para que você possa pegar, se cadastrar sem nenhum tipo de problema. Porém, se você não conseguir fazer isso por algum problema, você também está ali liberado, você pode ir, porque nós temos uma equipe que vai estar te direcionando e ali nós vamos trabalhar na ponta da linha do atendimento com tecnologia também. Você não vai ter nenhum tipo de problema em relação a isso.
0: Pode se inscrever na hora também.
15: Pode se inscrever na hora.
0: Tá ótimo, o convite está feito. Muitíssimo obrigado. Vamos lá, né?
15: Vamos.
0: 24 e 25 no Estúdio 5. Repete o horário.
15: Das 10 da manhã às 23 horas.
0: Pronto, olha aí, evento completamente gratuito, empreendedorismo, inteligência artificial, como é que é? Palestras, trabalho, cultura geek, gastronomia, enfim, tá tudo lá,
15: e
0: gente.
15: E o mundo da cultura digital, virando o mundo da cultura digital.
0: Importantíssimo. Legal. Muitíssimo obrigada pela sua presença aqui no 18 Horas.
15: Eu que agradeço a oportunidade e espero ter outras oportunidades para que nós possamos fechar o balanço do evento, para dizer isso que representa para a cidade de Manaus.
0: Boa, já está convidado para trazer para a gente o balanço do evento. Muitíssimo obrigada. Conversamos com o secretário municipal do Trabalho, Empreendedorismo e Inovação, Alonso Oliveira.
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2: Manaus, agora 18 horas e 37 minutos, gente. A gente vai mudar um pouquinho de clima, porque, infelizmente, vamos falar de mais um caso de um professor de jiu-jitsu de 33 anos. Ele que foi preso aqui na cidade de Manaus, suspeito de estuprar uma aluna de apenas 14 anos.
0: Terrível a situação. O professor, que não teve o nome revelado, ele foi preso na academia onde ele dava aulas, tá? No bairro Nova Esperança. O repórter André Meirelles traz pra gente os detalhes. Boa noite, André. Então, de acordo com a polícia, o suspeito teria cometido crime ainda em 2025, é isso?
16: Muito boa noite, Karim, Kennedson, a todos que nos acompanham. Temos a prisão do professor de jiu-jitsu de 33 anos, preso ontem na zona oeste de Manaus. Ele é suspeito de estuprar essa aluna de 14 anos. A prisão dele aconteceu na própria academia onde ele dava aulas no bairro Nova Esperança, que fica na zona oeste. A identidade do suspeito não foi divulgada e as imagens foram divulgadas pela polícia com o rosto dele ali borrado. Segundo a Polícia Civil do Amazonas, o crime teria acontecido no fim de 2025. O suspeito foi até a casa da adolescente sob o argumento de que pretendia contratar o pai, dela, que trabalha como tatuador. Ao perceber que a menina estava sozinha no local, ele teria cometido o abuso. O caso passou a ser investigado depois que o pai da vítima procurou a delegacia especializada em proteção à criança e ao adolescente, a DEPCA, para registrar a denúncia. A partir das apurações, a Justiça do Amazonas expediu um mandado de prisão preventiva contra o suspeito. O delegado da DEPCA, Jefferson Vicente, explicou como foi a investigação.
17: E como ele tinha livre acesso, ele ficou aguardando dentro da residência. E foi nesse momento que, aparentemente, ele realizou esse crime. Nós realizamos um trabalho investigativo, ouvimos todos os envolvidos e tudo indica que esse crime realmente foi praticado. No entanto, a gente sabe que ele, agora nesse momento, contará com o direito ao contraditório pela defesa e poderá apresentar sua tese de defesa junto ao Poder Judiciário.
16: O delegado também explicou quem for vítima desse tipo de crime pode denunciar.
17: Então eu conclamo a eventuais novas vítimas. Se você também foi vítima desse indivíduo, nos procure. Procure a delegacia especializada em proteção à criança e adolescente, porque nós vamos trabalhar de maneira árdua para responsabilizar qualquer...
16: profissional de direitos humanos que funciona 24 horas e permite denúncia anônima. Também é possível ligar para o 181, que é o Disque Denúncia da Segurança Pública do Estado, ou para o 190 em caso de flagrante. A DEP também pode ser procurada presencialmente na zona centro-sul de Manaus, com atendimento 24 horas. Volto com vocês.
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2: E vamos saber agora como é que vai ficar a previsão do tempo com Vanessa Lima.
18: Muito boa noite a todos que acompanham a previsão do tempo aqui com a gente no 18 horas. Terça-feira quente, abafada, com máxima de 32 graus e sensação térmica de 36. A previsão para a noite de hoje aponta céu majoritariamente limpo, poucas nuvens e apenas 15% de chance de chuva. Agora vamos falar sobre o clima de amanhã, 22 de julho, quarta-feira. Segundo, o clima tempo. A quarta começa com sol forte e muito calor. O dia será de céu aberto, poucas nuvens e praticamente sem chuva. À noite, o clima continua firme, céu limpo e temperaturas um pouco mais agradáveis. A temperatura nessa quarta varia entre mínima de 24 e máxima de 32 graus. E a umidade relativa do ar fica em torno de 94%.
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19: E vamos para o quadro de política com Kennedson Paes e Nathalie Moraes. Nathalie, boa noite, Nathalie. Então, o ex-prefeito de Manaus, Davi Almeida, reuniu cerca de 1000 lideranças do Avante, entre representantes da capital e do interior do estado também, no encontro que já funciona aí como uma prévia da convenção que vai oficializar a candidatura dele ao governo do estado do Amazonas. Então, Nathalie, o que que esse movimento revela sobre a estratégia de Davi Almeida para a disputa estadual?
20: Muito boa noite para vocês aí no estúdio e também para os nossos ouvintes. Esse encontro mostra realmente que o ex-prefeito de Manaus, Davi Almeida, já está movimentando ali para levar a sua pré-candidatura além da nossa cidade de Manaus. Ele reuniu mais de 1000 lideranças da capital e também do interior, já mostrando mais uma vez que está em busca ali de organizar e também fortalecer a sua base política para a disputa aí para o governo do estado. Durante esse evento, na noite dessa segunda-feira, Davi apresentou ali resultados da administração dele aqui de Manaus. Ele usou várias ações ações como uma espécie de cartão de visitas de tudo o que ele já fez e o que ele pode fazer aí pelo Amazonas. A ideia é realmente mostrar que, se foi possível fazer em Manaus, ele também quer levar esses projetos, serviços para os municípios do interior do nosso estado. Mas esse tipo de encontro também, né, tem um peso político muito grande, né? Afinal de contas, ele serve ali para mobilizar as lideranças e também mostrar força. Agora, o grande desafio do Davi Almeida é transformar essa força que ele tem em Manaus em apoio para o interior do Amazonas. E esse movimento deve ganhar um novo capítulo já agora, nessa próxima quinta-feira, quando o Avante realiza aí uma convenção que deve oficializar a candidatura de Davi Almeida ao governo do Amazonas, além de definir as chapas para a disputa proporcional e também

0: também todas as alianças do partido. Volto com vocês.
1: Kennedy, uma pesquisa Real Time Big Data mostrou um ponto em comum entre os eleitores do Brasil, tanto esquerda quanto direita, que é o apoio à castração química para condenados por crimes sexuais. Então, esse resultado mostra que mesmo num cenário de forte polarização política, como estamos aqui hoje no Brasil, algumas pautas de segurança...

0: violentos, né? Ainda há pouco a gente viu sobre o caso do professor de jiu-jitsu e agora a gente tem falado sobre esse tema que é estupro de vulnerável, estupro contra crianças, adolescentes, contra mulheres, e esses são temas que realmente acabam trazendo essa percepção de forma bem ampla, porque isso é indiferente se é de um partido de esquerda, de centro, de direita.
1: É uma indignação
0: comum. É uma indignação
1: comum,
0: coletiva,
1: né?
0: De fato. A castração química para condenados por crimes sexuais é considerada muito importante para pelo menos 45% dos eleitores do presidente Lula. E entre os eleitores de Flávio Bolsonaro, esse índice ele chega a 77%. Lógico, existe uma diferença muito maior. É uma diferença considerável. Mas as duas partes consideram que seja necessário para esse momento. O apoio é ainda maior nas bases de Renan Santos e também Ronaldo Caiado e Romeu Zema. Politicamente, o resultado mostra que o debate sobre segurança pública e endurecimento das penas já não fica mais restrito apenas ao eleitorado conservador. Existe uma parcela bastante expressiva que, de fato, cobra respostas mais rígidas, principalmente quando esses crimes envolvem crianças e também adolescentes. Para Flávio Bolsonaro e também os demais candidatos da direita, a pauta funciona como um elemento de mobilização da própria base. Já para Lula, o desafio é não se entregar completamente a esse debate em relação à oposição. O governo, ele precisa, nesse sentido, encontrar uma forma de defender os direitos fundamentais sem transmitir ao eleitor a imagem de tolerância com crimes graves, como é o caso de estupro de vulnerável. Outro ponto de convergência é o fim do foro privilegiado. A proposta recebe apoio de 74% dos eleitores de Lula e 83% dos eleitores de Flávio Bolsonaro. Isso mostra que a população está insatisfeita com o resultado que os próprios políticos têm demonstrado durante os seus cargos, enquanto estão exercendo a sua função pública. Por isso, a população, em sua grande maioria, representa a opinião popular de que o foro privilegiado também não deve ser um benefício que deve ser continuado para esses políticos. Carinho.
1: Olha aí, a maioria disse. Nathalie, vamos lá, o PT do Amazonas já definiu a data da Convenção da Federação Brasil da Esperança, formada por PT, PV e PCdoB. Bom, vai ser no dia 1º de agosto, mas além da data, o partido também quis transmitir uma mensagem política de unidade, mesmo diante do impasse sobre a composição da chapa para o Senado. Nathalie, então, essa necessidade de reforçar a união interna mostra que a disputa pela chapa majoritária ainda é o principal desafio do PT aqui do Amazonas, não é não?
2: O PT do Amazonas está se preparando para a convenção da Federação Brasil e da Esperança, que reúne aí o PT, o PV, o PCdoB, e é justamente nesse momento de organização para as eleições que o partido tem feito questão de mostrar que é bastante unido, mas a gente sabe, né, nos bastidores que a conversa é bem diferente, e isso acontece justamente quando existem ali discussões sobre a composição em relação às vagas para a chapa majoritária e principalmente em relação às vagas para o Senado. E um dos pontos de discussão envolve ali justamente o futuro político de Marcelo Ramos, que era ali o nome mais cotado pelo Partido dos Trabalhadores para a disputa ao Senado, mas o presidente do partido aqui no Amazonas, o deputado estadual Sinésio Campos, diz que não existe racha e que as decisões estão sendo tomadas por consenso e que ele também está enviando uma mensagem política. A ideia é realmente mostrar que, apesar das diferenças e das discussões internas, o PT está organizado para essas eleições. E sim, a definição da chapa majoritária é um dos principais desafios, porque mais do que escolher ali os nomes ali dentro dessas alianças, desse partido, essa composição envolve, né, negociações internas e também a construção das alianças para a eleição. A convenção já está marcada, acontece também no próximo dia 1º de agosto e deve ser um movimento bastante importante para o partido avançar aí nessas definições e tentar consolidar a imagem de unidade, já que a direção do Partido dos Trabalhadores aqui no Amazonas vem fazendo questão de mostrar. Agora a maior dúvida é: Marcelo Ramos vem ou não para o Senado? Eu volto com vocês.
1: Essa é a pergunta de milhões, né, Kelly?
0: Ele afirma que sim, né? Ele anunciou até, inclusive ontem a gente falou sobre isso, sim, que Marcelo Ramos se posicionou nas redes sociais reafirmando de que viria para o Senado, de que estava mobilizado com toda a militância. Desde a semana passada ele já tinha feito essas reuniões e ele tinha confirmado que sim. Mas é lógico, essa decisão ela não

0: é apenas individual de Marcelo Ramos. O partido nacional e também o estadual precisam estar alinhados nessa decisão, né? E vamos saber só na convenção, né?
1: Exato, Kenneth. Bom, e falando de eleição aqui para o governo do Amazonas, a confirmação da candidatura de Maria do Carmo Cefair parece ter produzido um efeito imediato nas outras articulações de outros grupos, tá? Roberto Cidade, ao ser questionado sobre possíveis mudanças na chapa, ele foi taxativo ao defender Serafim Corrêa como vice. Será, Kenneth, essa declaração de Cidade encerra as especulações ou ainda existe espaço até as convenções?
0: Então, Karime, tem muito espaço ainda até as convenções. Hoje vai haver um evento realizado pelo governador Roberto Cidade no bairro Betânia, na zona sul de Manaus. É possível que esse seja um dos assuntos a serem questionados em relação ao governador Roberto Cidade. Hoje, sem dúvidas, a gente está falando sobre essa situação em que ocorreu em relação ao transporte público. A gente viu uma postura muito firme do vice-governador Serafim Corrêa ao falar com a imprensa em relação a esse tema que é tão sensível e que foi muito sensível ao longo desse dia, ou seja, mais uma vez o vice-governador demonstrou força, não apenas em relação a esse tema. A gente falou em relação aos ataques contra a Zona Franca, sim, de Manaus, que Serafim também foi o porta-voz do governo do estado.
1: Ele tem uma expertise de economia e conhecimento do Amazonas, Zona Franca de Manaus e economia como poucos. O Serafim Corrêa é um nome que a gente sempre costuma perguntar, acionar com qualquer dúvida, principalmente a respeito da Zona Franca de Manaus.
0: Com certeza, ele que já vinha sendo, antes de ser vice-governador, ele era praticamente o conselheiro de Roberto Cidade, de Wilson Lima, estava sempre dando suporte quando necessário, quando o assunto era a Zona Franca de Manaus, até mesmo porque fez parte desse conjunto, fez parte desse processo que desenvolvia essa área da nossa capital, do nosso estado do Amazonas, e mais uma vez Roberto Cidade demonstrou essa chance positiva em relação a manter Serafim Corrêa como pré-candidato à reeleição, como vice-governador. Isso ainda não foi batido o martelo, hoje com certeza essa vai ser uma pergunta a ser direcionada ao governador Roberto Cidade. A gente tem também informações a respeito sobre Maria do Carmo, porque em uma entrevista recente agora, apesar dessa confirmação de Maria do Carmo, até o próprio Alberto Neto, capitão Alberto Neto, que é pré-candidato ao Senado, ele fez questão de falar que considerou um erro o posicionamento de Maria do Carmo em relação a reafirmar que ela é pré-candidata ao governo do estado do Amazonas. Para ele, na visão de capitão Alberto Neto, foi uma falha de comunicação da parte de Maria do Carmo, porque houve demonstrações suficientes, na visão de capitão Alberto Neto, de que a candidatura dela estava firmada, como a própria visita do presidente nacional do PL, Valdemar da Costa Neto, e também várias outras demonstrações de Alfredo Nascimento. Mas o fato é que rolou muitos burburinhos nos bastidores e, de fato, por mais que na visão do capitão Alberto Neto tenha sido um erro reafirmar, muita gente daqui do outro lado, que não acompanha a política direto, não é todo mundo, às vezes o político ele não tem essa noção de que a população, de modo geral, não fica ali stalkeando no Instagram, né? Todo dia para saber se de fato a pessoa tá ou não ainda na corrida eleitoral. O fato é de que com certeza tenha sido uma postura para definir, olha, eu vou ser candidata e ponto final. Eu acredito que não tenha sido um erro, mas na visão dele foi um erro. O que muita gente colocou assim, vi, será que mudou de lado? Porque ele foi, houve uma tentativa do União Progressista de puxar capitão Alberto Neto para ser vice do governador Roberto Cidade. Esse diálogo, ele aconteceu, mas aparentemente não teve êxito nessa conclusão. E por isso é que Roberto Cidade reafirmou que Serafim Corrêa é um ótimo vice. Eu tenho o melhor vice desta eleição, afirmou Roberto Cidade.
1: Tá certo, muitíssimo obrigada pelas informações. Bloco de Política do 18 Horas com Kennedson Paes e Nathalie Moraes.
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0: Vamos agora aos indicadores econômicos de hoje. O dólar fechou em queda de 0,32% aos R$ 5,00 e o euro fechou em queda de 0,45% aos R$ 5,78.
1: O Bitcoin fechou positivo em 1,24% aos R$ 338,131. O Bovespa fechou em leve alta de 0,03% aos 173.325 pontos.
0: E no meio de ameaças à produção por causa causa da previsão de um super El Niño, o incentivo financeiro do governo federal para o setor da agropecuária deve ter mais recursos para o campo.
1: É, a expectativa é fortalecer a produção rural e ajudar pequenos, médios e grandes produtores. Para a região norte, está previsto mais de 10 bilhões de reais. E parte desse dinheiro também vai chegar aqui no Amazonas. Quem traz os detalhes para a gente é a repórter Odineia Araújo.
3: O Plano Safra 2026-2027 já está em andamento e vai movimentar mais de 72 bilhões de reais em crédito para o agronegócio brasileiro, especialmente diante das ameaças diretas à produção do campo devido às mudanças climáticas de um super El Niño. Os recursos serão usados para custeio, investimentos, comercialização e industrialização, com foco também na agricultura familiar e nos médios produtores que concentram a maior parte das operações previstas. Na região norte, a previsão é de mais de 10 bilhões e 700 milhões de reais em financiamentos, além da expectativa de 17.500 operações. O objetivo, segundo Cristiane Sassajima, consultora de crédito rural do Sicredi, é garantir fôlego ao setor rural que enfrenta desafios como as mudanças climáticas e a possibilidade de um novo ciclo do El Niño.
4: As principais expectativas da instituição para a safra 26-27 são de ampliar o apoio ali ao produtor rural em um ano que deve exigir ainda mais planejamento, né, gestão e capacidade de adaptação diante os desafios com os custos, clima, volatilidade de mercado. O Sicredi projeta disponibilizar aí 72,1 bilhões de recursos no país, com aproximadamente cerca de 340 mil operações previstas. E na nossa região, a expectativa é de liberar 10,7 bilhões para apoiar os produtores na nossa região de atuação, com cerca de 18 mil operações previstas, né?
3: A liberação desses recursos pode ser decisiva para manter a produção, gerar emprego e fortalecer a economia no interior do Amazonas, principalmente. Porém, mais do que anunciar bilhões, o desafio será fazer o crédito chegar de fato a quem produz e sustenta o campo todos os dias. Odineia Araújo para o 18 horas.
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0: E você sabia, Karime, que o Festival de Parintins, ele não movimenta a economia apenas no mês de junho?
1: Olha aí.
0: Olha só, a criatividade dos artistas da ilha, ela passa a integrar essa exposição Boi Bumbá de Parintins do Brincar ao Futuro, no Rio de Janeiro. A exposição começa nessa semana, agora dia 23, na realidade começa agora daqui a 2 dias, né? E vai ser lá no centro do Sebrae de referência do artesanato brasileiro.
1: Ou seja, de Manaus, né? De Parintins direto para o Rio de Janeiro. O talento que encanta o público no Bumbódromo agora ganha aí novos horizontes com o projeto Parintins Criativo do Festival ao Futuro. E a repórter Vanessa Lima traz pra gente os detalhes a respeito desse projeto. Boa noite, Vanessa.
5: Boa noite a todos. Parintins está mostrando que a magia do festival vai muito além das 3 noites de espetáculo. A partir do dia 23 de julho, a criatividade dos artistas da ilha agora ganha destaque no Centro Sebrae de Referência ao Artesanato Brasileiro, no Rio de Janeiro, com o projeto Parintins Criativo, do Festival ao Futuro. E o mais interessante é que essa iniciativa mostra como a cultura pode se transformar em oportunidade. Materiais que antes eram utilizados nas alegorias e fantasias do festival ganham uma nova vida nas mãos dos artesãos. O que antes seria descartado se transforma em peças de decoração, itens de moda e obras autorais, valorizando a economia circular e provando que a criatividade também pode gerar renda e desenvolvimento. O projeto foi construído em parceria entre os próprios artistas de Parintins e o Sebrae Amazonas e vai muito além da produção artesanal. Durante esse processo, o Sebrae trabalhou temas como design, inovação, posicionamento de mercado, comercialização e valorização das peças. Como reforça a diretora técnica do Sebrae Amazonas, Lamice Said, o objetivo é fazer com que esses profissionais tenham oportunidades durante o ano inteiro e não apenas no período do festival.
6: Essa conquista representa um grande destaque e amplia muito a divulgação da criatividade dos artistas parintinenses, posto que o Sebrae trabalha com eles a questão do empresário, a questão da geração de emprego e renda durante todo o ano, e não somente durante o Festival Folclórico de Parintins no final do mês de junho. Então nós fomos solicitados por esses artesãos a trabalhá-los para que eles tenham essa renda durante o ano inteiro.
5: Outro destaque da exposição é a presença do Mini Boi Caprichoso e do Mini Boi Garantido, que participam pela primeira vez de uma mostra de longa duração fora do Amazonas. Os grupos levam ao Rio de Janeiro miniaturas, esculturas, personagens e alegorias produzidas por artistas, artesãos, jovens e crianças envolvidos nos projetos. A exposição ficará aberta ao público por 10 meses e reúne centenas de peças inspiradas no universo do Boi Bumbá. Mais do que apresentar o espetáculo de Parintins, a mostra revela que o verdadeiro legado do festival também está na capacidade de transformar cultura, tradição, sustentabilidade e inovação em oportunidades de trabalho, renda e desenvolvimento para a população da ilha. Volto com vocês.
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1: 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André Meirelles, conta pra gente como é que está a volta pra casa. Agora em Manaus, 7 em ponto.
7: Muito boa noite mais uma vez a todos que nos acompanham. Agora o trânsito já ganha mais uma folguinha nas principais vias aqui da capital amazonense. A gente está falando da Avenida Constantino Neri, aqui com a Rua da Maromba, que mais cedo estava trânsito bastante transtornado. Agora ganha um trânsito com mais folga, com boa fluidez, isso também na Avenida Djalma Batista. Embora pela Avenida Djalma Batista, nessa volta para casa, o trânsito esteja mais tranquilo, ainda tem alguns trechos bastante concorridos com alguns pontos de lentidão. Volto com vocês.
1: Muito obrigada pelas informações, André Meirelles.
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1: Chegou a hora, gente. Vamos conhecer o vencedor de hoje. Maico Andretti. Anselmo, é isso? Maico Andretti Anselmo. Vamos ouvir o áudio.
9: Olá, 18 horas, eu me chamo Maico André, sou motorista de aplicativo e eu tô aqui pra mandar a mensagem que eu mereço ganhar os 40 litros da gasolina da promoção A Notícia Completa do 18 Horas da Rádio Mix, porque eu acompanho todas as novidades, as notícias, sempre com atenção, adoro estar bem informado e não perco uma oportunidade de economizar, hein? 40 litros, hein? Com esses litros vou poder rodar mais, curtir mais meus passeios, meu trabalho e ainda ficar ligado nas notícias da Rádio Mix. E rodando, hein? Então, tô torcendo aqui pra ser o sortudo da vez. Valeu, Rádio Mix! Valeu, 18 horas!
1: Valeu, Maico Andretti! Parabéns, meu irmão! Você tá na linha? Conversa com a gente. Boa noite!
10: Boa noite, Karime! Boa noite, Kennedyson! Obrigado aí, viu? Olha, eu gosto muito do programa de vocês, viu? Tô muito feliz aqui, só pra confessar, meu carro acabou de entrar na reserva.
0: Que vai ajudar demais. Chegou na hora certa, então, a gasolina Ativa Max Data, né? Ei, Maicon, conta pra gente, qual que é a parte do programa que você mais se identifica na área da política, do esporte, hein? Conta pra gente.
10: Olha, eu gosto da política e também do trânsito, mas do trânsito um pouquinho, porque com as informações do 18 horas, facilita as nossas estratégias como motorista de aplicativo para buscar as melhores alternativas e fugir desse trânsito de Manaus.
0: Com certeza. E qual que está sendo a sensação para você agora participando do programa 18 horas que você ouve todos os dias, né? Conta pra gente e pros teus colegas também que estão ouvindo agora qual que é a sensação e já manda um recado para eles, né?
10: Olha, sensação de muita felicidade, nervosismo também. Eu, desde o início da promoção, eu falei, vou mandar o áudio. Eu nunca mandava, vou mandar o áudio. Aí hoje eu parei aqui perto do... Hoje eu vou mandar. Mandei e foi na fé de Deus que eu consegui ganhar, graças a Deus. Olha aí, meus amigos, bora participar, hein? Chega no melhor momento esses litros de gasolina, viu?
1: Maicon, muitíssimo obrigada pela sua participação e principalmente pela sua companhia. Ligado.
10: Sim, todo dia.
1: Pô, ligado com a gente de segunda a sexta-feira a partir das 6 da tarde aqui na Mix, acompanhando as notícias, acompanhando aí o trânsito, né? Que é o que você mais gosta. Muito obrigada pela sua participação, Maicon. Sucesso.
10: Obrigado, valeu.
1: Valeu. Gente, aquela história, se não ganhou hoje, não desanima. Amanhã tem mais. Você manda novamente o seu áudio de 30 segundos respondendo aquela questão. A gente quer saber por que você merece ser o ganhador do concurso A Notícia Completa do programa 18 Horas com a gasolina Ativa Max da Atem. Amanhã tem mais, né, Kenneth?
0: Exato, Karimi Leão. E só para responder a galera do chat que tá respondendo, o Rick aqui, ele tá perguntando qual que é o número para participar da promoção. Anota aí rapidão, 92 é o DDD, 993121007. Você responde a pergunta, por que você merece ser o ganhador do concurso A Notícia Completa do programa 18 Horas com a gasolina Ativa Max da Atem. Boa sorte, gente. Manaus agora, 7:04, seguimos direto pro Editorial 18 Horas.
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1: A nova crise do transporte público coletivo de Manaus deve ser tratada com mais profundidade pelas partes envolvidas. Hoje, cada uma tem um discurso pronto para tentar escapar do problema. Problema que não se resume à questão do financiamento da gratuidade para os estudantes. É preciso reconhecer que o sistema de transporte coletivo em Manaus está muito aquém do que a cidade e a sua população merecem. Não há avanços há anos. Os investimentos são poucos e muitas vezes não dão a resposta que os passageiros merecem e precisam. Basta perguntar a qualquer pessoa que precisa do transporte público na cidade. O financiamento da gratuidade para os estudantes é apenas um dos problemas a serem enfrentados. A grande questão ainda é a mesma. O sistema perde passageiros por falta de qualidade e a falta de qualidade afasta os passageiros e perde renda. É preciso discutir, nesse caso, quem nasceu primeiro e colocar a discussão e a busca de soluções entre as prioridades da cidade, ou os problemas tendem a se perpetuar e as pessoas continuarem a ser transportadas do jeito que todo mundo conhece, mas que poucos gestores reconhecem.
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1: O 18 horas de hoje fica por aqui. Muito obrigada pela sua companhia. Um beijo, até amanhã. Boa noite, Kenneth Sampaio.
0: Boa noite, Karim Leão. Boa noite a todos e até amanhã.
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16: Greve dos rodoviários, estado e prefeitura apresentam nesta terça-feira posições diferentes sobre os repasses do passe livre estudantil. O governo do Amazonas anunciou o depósito de 18 milhões ao Sinetran, com o pagamento previsto para as próximas 24 horas. Já a prefeitura de Manaus afirma que o valor cobrado é de cerca de 44 milhões e diz que os repasses municipais de 2026 estão em dia. A divergência sobre os cálculos deve continuar sendo analisada pela justiça. 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Previsto para as próximas 24 horas. Já a Prefeitura de Manaus afirma que o valor cobrado é de cerca de 44 milhões e diz que os repasses municipais de 2026 estão em dia. A divergência sobre os cálculos deve continuar sendo analisada pela justiça. 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
1: Mix e continua o pede no zap aqui na Mix. Ó, você manda o áudio pra gente no 11 983 408 mil e pede a sua música no pede no zap.
2: No pede no zap peço. Seu ajudo, Charlie Brown, Fernanda Baker, Bilain, bem nada.
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2: Oi, galera da Mix, aqui é a Ana de São Paulo, voltando pra casa aqui nesse trânsito intenso de São Paulo. E eu queria ouvir alguma do Foo Fighters. Toca aí pra gente.
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1: Mix e o Sunday Clean Bandit pra finalizar o primeiro set do pede no zap de hoje, terça-feira. E ó, segura na Mix, já já tem mais pede no zap.
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10: Eleições 2026. Marcelo Ramos definiu os nomes de quem deve compor sua chapa na disputa pelo Senado do Amazonas. O advogado Félix Veloz foi escolhido para a primeira suplência. Já a segunda suplência ficará com a ex-metalúrgica e administradora Núbia Ferreira. A definição faz parte da estratégia do PT para consolidar a pré-candidatura de Marcelo Ramos e ampliar a presença do partido na disputa estadual. O nome de Marcelo segue mantido mesmo após discussões internas sobre a estratégia eleitoral da legenda. Mais informações você confere no 18horas.com.br e no programa 18 Horas, de segunda a sexta-feira, a partir das 6 da tarde, aqui na Mix.
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11: Mix continua o pede no zap aqui na Mix. Ó, você manda um áudio pra gente no 11 98340 8000 e pede a sua música no pede no zap.
12: Boa noite, Rádio Mix. Meu nome é Sérgio, falo aqui de Indaiatuba, São Paulo, motorista de aplicativo. Toca aí um Marvin Titãs. Boa noite.
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2: Oi, o meu nome é Lara, eu tô na cidade de Sertanópolis e eu quero escutar a música Me Adora da Pitty. Por favor, um beijão aí.
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